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1: Essa foi Old Folks com Grant Green, música de Didit Lee Hill e Willard Robinson. E antes, Ahmed Jamal abrindo o programa de hoje com It Could Happen to You, música de Ahmed Jamal. Nosso WhatsApp à sua disposição, DDD 21 99710-0537. Hora da nossa agenda aqui no Jazz Livre. Na sexta-feira, dia 13 de julho, a agenda em Brasília destaca o encerramento do projeto Fervo Brasília Circula. O Espaço Cultural Renato Russo recebe o show instrumental da banda Porta do Mundo, promovendo um diálogo entre o jazz experimental e os ritmos do mundo. A apresentação gratuita começa às 8 da noite na Asa Sul. O ingresso deve ser retirado na plataforma Simpla. Também na sexta-feira, dia 13, o Rio Cenário, no centro do Rio, apresenta o projeto Sexta Instrumental. A cantora Flávia N. e o grupo São Sebastião trazem arranjos sofisticados de samba, jazz e bossa nova para embalar o imponente casarão. O show começa às 7 da noite na Rua do Lavradio, com ingresso direto na bilheteria da casa. No sábado, dia 4 de julho, a Orquestra Forte de Copacabana celebra 15 anos de história com um concerto gratuito. Sob a regência do maestro Luiz Potter, o grupo apresenta releituras de MPB e Bossa Nova, Ao Pôr do Sol e à Beira do Mar. O evento acontece às 6 da tarde na Praça Coronel Eugênio Franco, no posto 6, em Copacabana. Também no sábado, dia 4, Blue Note Rio recebe a cantora luso-alemã Sofia Hoffmann com o show In Love with Brazil. Em curta passagem pelo país, a artista apresenta uma performance sofisticada com clássicos do jazz internacional e sua relação passional com a bossa nova. O espetáculo começa às 8 da noite na Avenida Atlântica, em Copacabana, com ingressos no site bluenoterio.com.br. E no domingo, dia 5 de julho, o Teatro Café Pequeno, no Leblon, traz o projeto A Arte do Improviso. O duo, formado pelo baixista Jimmy Santa Cruz e a cantora Patrícia Bósio, traz um repertório intimista com standards do jazz, blues e músicas autorais. É no domingo, às 8 da noite. Ingressos pela plataforma Simpla. A Big Band Brass traz o poder e a riqueza sonora das grandes orquestras. Indicative é uma peça que destaca a força dos metais e o balanço característico das Big Bands, com arranjos cheios de energia e sofisticação. Vamos ouvir Indicative com a Big Band Brass, a música de Claude Canasso. 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
1: Essa foi The Eternal One com Joy DeFrancesco, música do Sonny Stitt. Antes tivemos Big Band Brass com Indicative, música de Claude Canasso. Abraços neste bloco vão para o Ismael Vasconcelos, de Jacarepaguá, João Paulo Amorim, da Tijuca, Alex Tosti, de Paciência, Dão Jaci, Marcos Aurélio e Adriana, de Maricá. Abraços também para Nelly Machado, de Caraguatatuba, em São Paulo, Percy Thompson, de Ipanema, José, de Itaboraí, José Henrique, de Vila Kennedy. Abraços para o Ricardo Leal, do Engenho Novo, que manda abraços para o amigo Renato, da Piedade. E também abraços para o Antônio Joaquim Adelaide, do Catete. Estão ligados aqui no Jazz Livre, mandando um abraço para o Fernando e a Marizete, também do Catete. Olha, tem promoção para você hoje no Jazz Livre, viu? 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Hiroshi Suzuki é um trombonista japonês que gravou nos anos 70 em Nova York, deixando pérolas do jazz funk. Castle Cats, com o Masahiko Togashi Quintet, é uma faixa cheia de groove, balanço e personalidade marcante que você confere agora. 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
1: Sequência boa de ouvir, não? Essa foi Cantaloupe Island com Jean-Luc Ponty, música do Herbie Hancock. Antes ouvimos Hiroshi Suzuki com Masahiko Togashi Quintet, com Castle Cats, música do Hiroshi Suzuki, que poderíamos chamar até de uma fantasia sobre Cantaloupe Island, né? Ele faz algumas citações bonitas ali no começo e no final. E essa versão que ouvimos agora com Jean-Luc Ponty, um dos maiores violinistas do Jazz Fusion, ele traz uma versão vibrante, cheia de energia, criatividade, fazendo o violino soar como um instrumento de jazz completo. Abraços neste bloco vão para Manuel José Tuller, do Salgueiro, São Gonçalo, José Roberto de Souza Aguiar, professor e morador de Olaria, Igor Freitas, taxista do Plaza Shopping em Niterói. Abraços também para o Eduardo Paladino, do Recreio dos Bandeirantes, que manda abraço para o amigo Elinho Ferraz, do Grajaú. Roberval de Marechal, mandando abraço para o amigo Onofre, do Maracanã. Sueli e Temilton, de Copacabana. Alexandre Lucas, de Seropédica. E abraços também para o Jamilson, de Rio Claro, ouvindo hoje o programa na companhia do seu irmão Gilberto. Obrigado pela companhia de todos, pelas mensagens sempre carinhosas, viu? Nosso WhatsApp para você que quer mandar sua mensagem para nós também, fica à vontade, DDD 21 99710 0537. E o ganhador do par de ingressos para o show, melhor, a ganhadora do show In Love with Brazil com Sofia Hoffmann no Blue Note Rio, neste sábado, dia 4, às 8 da noite, foi a Fátima da Silva, do Humaitá. Fátima, parabéns. Nossa produção vai entrar em contato com você, viu? Agradeço também a todos que participaram da nossa promoção de hoje. Seguimos agora com Sonny Stitt, um dos maiores saxofonistas da história do jazz, conhecido pela sua velocidade, precisão, lirismo. Vamos ouvi-lo aqui em All Previve. A música é do Charlie Parker e aqui Sonny Stitt está interpretando ao lado de Oscar Peterson e seu trio. 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

It don't mean a thing if it ain't got that swing, com Cirilha Aimé, música de Duke Ellington e Irving Mills. E antes tivemos Sonny Stitt e Oscar Peterson com seu trio All Prevave, música de Charlie Parker. O Jazz Livre de hoje vai chegando ao fim. Muito bom sempre ter sua companhia aqui no Jazz Livre, mas não vamos despedir sem antes dar os abraços finais do programa de hoje, que vão para a Glaucio, o Pablo de Saquarema. Abraços também para o Ronaldo do Morro da Conceição, que manda abraços para os amigos flautistas Lúcia e Maurício de Laranjeiras, Mirna do Jardim Bela Vista, Rio das Ostras. Abraços também para o Carlos José de Manguinhos e para a Gisela da Ruda de Laranjeiras. Sua opinião é sempre muito importante para nós, por isso eu quero registrar a você que está nos ouvindo pela primeira vez ou ainda não tem aí registrado no seu celular o nosso WhatsApp. Então anote aí, DDD 21 99710-0537. E siga nosso perfil nas redes sociais, @RadioMac. O Jazz Livre tem produção de Anderson Domingos e Carlos Soca, sonoplastia de Silas Mendes, coordenação de programação de Rodrigo Soprana. Eu sou o Sidney Ferreira, espero que você tenha gostado do programa de hoje e a gente se encontra, certamente, no próximo Jazz Livre. Tchau!

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9: Olá, boa noite. Eu sou o Pedro Pontes e a partir de agora estamos juntos até às 11 da noite com o que há de melhor na música instrumental brasileira e universal, o melhor do jazz, do blues e até da música clássica. Nós começamos o programa de hoje com o multi-instrumentista norte-americano Joey Lovano, na música Blue Sketch, do próprio Lovano.

0: Você ouviu Hermeto Pascoal e a Big Band, de Hermeto Pascoal, O Som do Sol, e a primeira, Joey Lovano, em Blues Cats.
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0: Você ouviu o piano de Cristóvão Bastos e o grupo Época de Ouro, na música de Jorginho e Cristóvão Bastos, Uma Farra na Ilha. E a primeira, Caetano Veloso, música de João Gilberto e Antônio Martins, Você Esteve com o Meu Bem.
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0: Nós seguimos com a belíssima voz de Cláudia para a música de Taiguara, Teu Sonho Não Acabou.

Você ouviu a Orquestra de Câmara Rio Strings, na música de Radamés Inátaly Anacleto de Medeiros, e a primeira Cláudia na música de Taiguara.

0: Guara, teu sonho não acabou. Você está em todas as bossas, todos os balanços, né? Todos os swings deste programa que traz para você o que há de melhor na música instrumental brasileira e universal.
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0: Nós seguimos aqui com Duke Ellington, este genial compositor norte-americano, e o sax, né, o grande sax de John Coltrane em In a Sentimental Mood.

0: Você ouviu Maria Mendes na música de Sérgio Mendes e de Marilyn e Alan Bergman, So Many Stars. E a primeira, Duke Ellington e John Coltrane, na música do próprio Ellington, de Manny Curtis e Irving Mills, e na Sentimental Mood.
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0: E nós seguimos aqui com duas grandes vozes que já nos deixaram, Ângela Maria e Emílio Santiago.

0: Você ouviu o Marcel Powell, filho do grande Baden Powell. Marcel nasceu na França, mas agora está radicado aqui no Brasil. A música de Noel Rosa, Último Desejo. E a primeira, a música de Ivon Cury, Escuta, nas vozes de Ângela Maria e do sensacional Emílio Santiago.
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0: Nós seguimos aqui com o quarteto Impressions.

0: Esta foi a última música aqui do Todas as Bossas, com Joyce Moreno, música de Ismael Neto e Antônio Maria, Valsa de uma Cidade. E a primeira, o grupo brasileiro Quarteto Impressions, na música de Tomás Saboga, Dueto. O Todas as Bossas desta quinta-feira vai ficando por aqui. Eu sou o Pedro Pontes e conto com a sua companhia amanhã, em sexta-feira, tá certo? Para você, uma ótima noite, um forte abraço e até amanhã. Não deixe de ouvir o Todas as Bossas, que traz sempre para você o que há de melhor da música instrumental brasileira e universal, e também o melhor do jazz, do blues, do rock e até da música clássica. Tchau e até amanhã.
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0: Obrigado a todos. Obrigado, Maurício Paulo.
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7: Vinte e três horas e dois minutos.
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Na Trilha da Tela está começando. E hoje vamos tratar de Pecadores, filme de Ryan Coogler, que está indicado a nada menos que 16 Oscars e que já levou o Globo de Ouro de melhor trilha sonora. Inscrito naquilo que vem se denominando o surrealismo negro no cinema estadunidense, Pecadores, debaixo de várias camadas de interpretação, se revela uma tremenda metáfora sobre a apropriação e, por que não dizer, vampirização da cultura negra pela sociedade de consumo. Com um elenco extremamente afinado em todos os sentidos, o filme ainda traz o desempenho maravilhoso de Michael B. Jordan, em duplo e desafiador papel dos gêmeos Fumaça e Fuligem. Ele, aliás, concorre também ao Oscar de Melhor Atuação Masculina, assim como Delroy Lindo e Yumi Mosaku, como atores coadjuvantes. Num filme que se baseia principalmente na música, Pecadores tem composições originais de Ludwig Göransson, mas sua alma está no blues e traz inclusive uma participação especial de Buddy Guy. O lendário músico, inclusive, é homenageado simbolicamente na trama. Assim, o que a gente ouve hoje no Na Trilha da Tela são as faixas com composições tradicionais e outras especialmente criadas para o filme e interpretadas pelo elenco de Pecadores. Lembrando aos ouvintes que o e-mail para contatos conosco é o jchala@secom.rs.gov.br e ainda que o programa pode ser acessado pelo www.fmcultura.com.br ou ainda através do aplicativo para Android da FM Cultura. Outra forma de acompanhar o Na Trilha da Tela é através da Rádio Mac. Ryan Coogler, cineasta celebrado por Pantera Negra e Creed, junta em Pecadores o tema recorrente da denúncia do racismo com a utilização do horror como metáfora da apropriação física e cultural dos bens produzidos pelos negros. O roteiro original do filme narra uma espécie de conto de horror gótico passado no Mississippi em 1932. É para Clarksdale, na região do Delta do Mississippi, que retornam os irmãos Elijah Fuligem Moore e Elijah Fumaça Moore, depois de ganharem muito dinheiro, provavelmente não de forma legal, em Chicago. A ideia é recomeçarem suas vidas a partir de um clube de blues, que sirva como válvula de escape para a comunidade negra local. É assim que eles adquirem uma velha serraria de Hogwood, proprietário da região cujas ligações com a Ku Klux Klan são posteriormente reveladas. Nós vamos começar ouvindo da trilha sonora de Pecadores, This Little Light of Mine, com Miles Caton, Lynette Williams, o coletivo de cantores DC Six e o Pleasant Valley, coro de jovens de New Orleans. Depois vem Flames of Fortune, de Ludwig Göransson e Don Toliver, Wang Wang Doodle, de William Dixon, com Cedric Burnside, Charlie Thomas Malloy e Tyrion Jackson. Duke, de Little Walter, com Bobby Rush e Miles Caton. E ainda Sense, de Ludwig Göransson e James Blake.

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1: Na trilha da tela de hoje é com o filme Pecadores, de Ryan Coogler, indicado a 16 Oscars, e que tem música original já premiada com o Globo de Ouro, de autoria do sueco Ludwig Göransson. A construção dos personagens em Pecadores ocorre nos preparativos para a noite de estreia do Clube de Blues, fato que toma quase 2/3 da narrativa. Fumaça e Fuligem recrutam seu primo, filho do pastor de Clarksdale, o jovem talento da guitarra Sammy, interpretado por Miles Keaton. É em Sammy que a narrativa concentra o foco, pois o jovem vive o dilema crucial entre seguir no mundo da música ou aderir à ocupação do pai. Pecadores faz a associação tradicional entre a arte como forma de expressão e liberação de uma cultura, mas também como um chamado perigoso para o mundo desconhecido e tentador. Os irmãos conseguem ainda a adesão do veterano bluseiro Delta Slim, vivido por Delroy Lindo, e ainda alguns antigos contatos com a curandeira Annie, ex-esposa de Fumaça, vivida por Yumi Tsumasaku. Juntam-se ainda ao time o casal de chineses comerciantes, interpretados por Yao e Li Junli, que possuem duas mercearias em lados opostos da rua, cada uma restrita a um público, branco ou negro. É somente a partir de mais de metade da história que Coogler introduz o elemento vampiresco, simbolicamente interpretado por um imigrante irlandês, personagem de Jack O'Connell. E nós vamos seguir ouvindo da trilha sonora de Pecadores as músicas Pick Poor Robin, de Lily May Getty Willie, com Jack O'Connell, Lola Kirk e Peter Dreams. Can't Win for Losing, com Cedric Burnside e Terenie Jackson. Old Corn Liquor, de Justin Robinson, com ele e Ryan O'Giddens. Will We Go, Lassie Go, de Francis McPeak, com Lola Kirk, Peter Dreams, Brian Dunphy, Darren Holden e Jack O'Connell. Depois, Pale Pale Moon, de Grunson, na voz de Jamie Lawson e Rocky Road to Dublin. Composição tradicional irlandesa com Jack O'Connell, Brian Dunphy e Darren Holden.

trilha da tela de hoje é com o filme Pecadores, de Ryan Coogler, recordista de indicações ao Oscar, com música original de Ludwig Göransson. A noite de inauguração do clube de blues dos irmãos Fumaça e Fuligem é a oportunidade para Coogler introduzir o elemento sobrenatural de seu filme e assim fazer a associação entre a vampirização da sociedade capitalista sobre a cultura negra. Não por acaso, as diferenças entre os irmãos são salientadas desde o começo, tanto no gestual quanto no comportamento, através da interpretação de Michael B. Jordan. Fumaça, que largou a esposa depois de um episódio trágico, é aquele que resiste à invasão dos brancos em seu ambiente, enquanto Fuligem, cujo relacionamento com a branca de ancestrais negros Mary, interpretada por Hailee Steinfeld, é quem simboliza a rendição ao vampirismo. Ryan Coogler praticamente faz um resumo dessa apropriação cultural através de um sensacional número de dança e música, em que o blues serve de condutor para as várias manifestações de seu legado através dos anos. Finalmente, Pecadores, mesmo lidando com personagens arquetípicos, como o próprio caso de Sammy, o bluesman que teria feito pacto com o diabo, consegue passar veracidade nas interações de todo o elenco. É ainda o personagem Sammy que abre espaço para a participação de Buddy Guy, músico homenageado pelo filme, numa cena pós-créditos finais. A própria ideia recorrente dos músicos como condutores espirituais das suas comunidades não chega a ser nova, mas Pecadores se apropria dessa concepção num excelente trabalho de fotografia e encenação. E nós seguimos ouvindo da trilha sonora de Pecadores as músicas In Moonlight, de Ludwig Göransson com Jerry Cantrell, Traveling, de Alvin Youngblood com Buddy Guy, Last Time I Seen the Sun, de Göransson com Alice Smith e Miles Keaton, Troubled Waters, Homesick, de Göransson e Noah Coogler, com O.J. Davey e Uncle James, e I Lied to You, Radio Edit, de Göransson, interpretada por Miles Keaton.

0: E nós ouvimos da trilha sonora de Pecadores as músicas In Moonlight, de Ludwig Göransson com Jerry Cantrell, Traveling, de Alvin Youngblood com Buddy Guy, Last Time I Seen the Sun, de Göransson com Alice Smith e Miles Keaton, Troubled Waters, Homesick, de Göransson e Noah Kugler com O.G. Davey e Uncle James, e I Lied to You, Radio Edit, de Göransson, interpretada por Miles Keaton. E na trilha da tela fica por aqui o programa teve na técnica Elton Noal, produção e apresentação de Jaqueline Schala, coordenação de programação de Léo Flores e direção-geral de Beto Xavier. Nós voltamos no próximo sábado às 6 da tarde ou então através da Rádio MEC na sexta-feira às 11 da noite. Até a próxima e um ótimo final de semana para todos.
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Aqui fala Jussara Mendonça, trazendo para você expressões musicais de todo mundo. No programa de hoje, a presença da compositora e cantora mexicana Natalia Lafourcade. Em destaque, o 11º álbum de estúdio de Natalia Lafourcade, Cancioneira, contemplado no ano de 2026 com o Grammy na categoria Melhor Álbum de Pop Latino. Música do Mundo com Natalia Lafourcade, interpretando com maestria um tema de sua autoria, Cancioneira.

Cocos em La Playa é mais uma performance impecável do álbum Cancioneira, de autoria da cantora mexicana Natalia Lafourcade. Destaque do Música do Mundo de hoje.

Natalia Lafourcade nasceu na Cidade do México no dia 26 de fevereiro de 1984. Já está na estrada desde 1998, passeando pelo bolero, rancheira, cúmbia, tango, rumba, salsa, jazz, folk latino-americano, música tradicional mexicana. Música do Mundo apresentando uma composição de Lorenzo Barcelata Castro, El Coconito, revelando o encontro de Natalia Lafourcade com El David Aguilar.

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1: Carinhito de Acapulco é mais uma performance do álbum Cancioneira, de Natália Lafourcade, que estamos apreciando no Música do Mundo de hoje.

Amor Clandestino revela uma parceria de Natália Lafourcade com Israel Fernandes. Música do mundo e o encontro memorável da cantora mexicana Natália Lafourcade com o cantor flamenco Israel Fernandes.

El Palomo e La Negra revela uma parceria de Natália Lafourcade com El David Aguilar. Com arranjos musicais de Natália Lafourcade e Adam Jorodowsky. Revelando na harpa Alejandra Paniagua e grandes músicos. Música do mundo e uma performance impecável da mexicana Natália Lafourcade.

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1: Mascaritas de Cristal é mais uma composição do premiado álbum Cancioneira, de autoria da mexicana Natalia Lafourcade, revelando no contrabaixo Jorge Gamboa e outros grandes músicos. Música do Mundo e o som autoral de Natalia Lafourcade.

Eu prossigo com uma faixa instrumental, Lágrimas Cancioneiras, com regência e arranjo de cordas de Gordon Hamilton. Mais uma composição do álbum Cancioneira, de autoria da mexicana Natalia Lafourcade, destaque do Música do Mundo de hoje.

Eu me despeço com Luna Crescente, uma parceria de Natália Lafourcade com os Hermanos Gutierrez, dois exímios violonistas, Alejandro e Esteban Gutierrez, irmãos equatorianos suíços. Música do Mundo apresentando a mexicana Natália Lafourcade com os Hermanos Gutierrez.

0: que eu termino mais uma edição do Música do Mundo. Hoje destacando o disco Cancioneira, da compositora e cantora mexicana Natalia Lafourcade, que ganhou o Grammy em 2026 na categoria Melhor Álbum de Pop Latino.
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0: Música do Mundo, sonoplastia Messias Melo. 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
2: Uma hora e um minuto.
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4: Olá, seja muito bem-vindo, seja muito bem-vinda. Vamos começando mais uma viagem pela nossa música instrumental, do passado e do presente, e procurando sempre abranger todo o território nacional. É claro que o volume de artistas e discos vindos dos grandes centros, como Rio e São Paulo, é maior, né? São os mais frequentes. Mas a gente já provou aqui que tem muita coisa boa em todo o Brasil. Esse é o programa de número 184. E com aproximadamente 3 discos abordados em cada programa, isso significa que são mais de 500 álbuns apreciados aqui no programa Circular Brasil no rádio até os dias de hoje. Dessa vez, a gente abre com o disco do acordeonista e compositor Toninho Ferragutti, de São Paulo, lançamento de 2021. Nesse trabalho, ele foi acompanhado por um quinteto de cordas. O nome do disco é De Sol a Sol. Logo depois, vem o talento do pianista, arranjador e compositor Jovino Santos Neto, do Rio de Janeiro, com faixas do álbum Current. E, fechando o programa, a gente volta no tempo. Vamos ter a tradicional Orquestra Tabajara, de Severino Araújo, com o disco todo dedicado às músicas do Tom Jobim, no álbum Tabajara Plays Jobim, lançado no ano de 1995. A Orquestra Tabajara foi fundada em João Pessoa, na Paraíba, e o maestro Severino Araújo era natural de Limoeiro, em Pernambuco. Se acomode aí, aonde você estiver, porque lá vem coisa boa. O Circular Brasil tá só começando.

Toninho Ferragutti é um dos acordeonistas mais atuantes hoje em dia, a nível nacional, né? Aqui no Brasil. No ano de 2021, ele lançou um disco totalmente autoral. Todos os temas são dele. É um trabalho diferente, singular, do acordeon acompanhado de um quinteto de cordas. O nome do disco é De Sol a Sol. E nós vamos ouvir quatro faixas desse trabalho aqui no programa Circular Brasil de hoje. Mais adiante, eu falo o nome dos músicos do quinteto. Vamos começar a ouvir um som agora, imediatamente. Vem aí Valsinha de Salão e, na sequência, Névoa. E, como eu havia falado, ambos os temas são de autoria do Toninho Ferreira.

Toninho Ferragutti, acordeonista e compositor de São Paulo, é a nossa primeira atração do programa Circular Brasil de hoje. Nós estamos ouvindo faixas de um disco autoral dele, só com músicas próprias, onde ele foi acompanhado por um quinteto de cordas. O nome do álbum é De Sol a Sol. A gente acabou de ouvir Névoa, e antes dela foi Valsinha de Salão. O quinteto de cordas que acompanha o Toninho nesse álbum é formado pelo Luiz Amato e Liliana Chiriac nos violinos, Adriana Skincariol na viola, Adriana Holtz no violoncelo e Zé Alexandre Carvalho no contrabaixo. Vamos ouvir mais duas músicas desse disco agora, Pedro, e logo depois, Valsa Dura.

O acordeonista Toninho Ferragutti, de São Paulo, acompanhado por um quinteto de cordas, foram a nossa primeira atração do programa Circular Brasil de hoje. Nós ouvimos faixas do álbum De Sol a Sol, lançado no ano de 2021. Essa música que tocou agora se chama Valsa Dura, e antes dela a gente ouviu Pedro. Todas as músicas do disco são de autoria do Toninho. E agora vamos para a nossa segunda atração do programa de hoje. Um carioca que tem um sólido trabalho de música brasileira no exterior.

Jovino Santos Neto é um pianista e compositor nascido no Rio de Janeiro. Durante muitos anos, mais precisamente entre os anos de 1977 e 1992, ele trabalhou como tecladista, pianista e flautista no grupo do Hermeto Pascoal. O Jovino gravou 8 discos com o Hermeto. Com o tempo, ele foi para os Estados Unidos e continua desenvolvendo lá um trabalho de música brasileira, assim como é professor também, professor universitário de música por lá. Hoje nós vamos ouvir faixas do álbum que

Ele gravou no ano de 2011, que leva o nome em inglês, Current, mas o som é bem brasileiro. Vamos apreciar três faixas desse disco aqui no programa Circular Brasil de hoje. Começamos com uma delas agora, Vivendo no Presente, música dele mesmo, do Jovino Santos Neto.

Jovino Santos Neto, pianista e compositor carioca, radicado nos Estados Unidos há um bom tempo, é a nossa segunda atração do programa Circular Brasil de hoje. Nós acabamos de ouvir um tema de autoria dele que se chama Vivendo no Presente. Hoje, o Jovino está participando aqui no nosso programa através de faixas do álbum de 2011 chamado Current. Vamos ouvir mais duas faixas desse mesmo disco agora, Pra Casa e logo depois Outras Praias. As duas são de autoria do Jovino Santos Neto.

Essa foi Outras Praias, e antes dela a gente ouviu Pra Casa. Ambos os temas são de autoria da nossa segunda atração do programa Circular Brasil de hoje, que é o pianista e compositor carioca Jovino Santos Neto. São faixas do álbum Current, lançado no ano de 2011. E agora vamos para a nossa terceira e última atração de hoje, uma orquestra de baile, uma big band, que fez história na música popular brasileira.

Eu estou falando da Orquestra Tabajara e seu saudoso maestro e diretor, o Severino Araújo. A orquestra foi fundada em João Pessoa, na Paraíba, no ano de 1934. Um pouco depois, em torno de 1937, o Severino Araújo, que era pernambucano, natural do município de Limoeiro, foi convidado para integrar o naipe de saxofones. Mais adiante, ele se tornaria o líder da banda. Depois de um tempo, a banda foi fazendo tanto sucesso, viajando por todo o país, que acabou vindo para o Sudeste, para o Rio de Janeiro, onde acabou ficando definitivamente. Hoje nós vamos ouvir um álbum que eles gravaram todo dedicado à obra do maestro Antônio Carlos Jobim. O disco foi lançado em 1995 e se chama Tabajara Plays Jobim. Vamos ouvir 4 músicas desse álbum aqui no Circular Brasil de hoje, fechando o programa em grande estilo. Vem aí Wave, música do Tom Jobim. Logo depois, A Felicidade, do Tom Jobim e Vinícius de Moraes.

A Orquestra Tabajara é a nossa terceira e última atração do programa Circular Brasil de hoje. Estamos apreciando faixas de um disco que eles lançaram em 1995, chamado Tabajara Plays Jobim, só com repertório de músicas compostas pelo Antônio Carlos Jobim, sozinho ou com parceiros. A gente acabou de ouvir A Felicidade, do Tom Jobim e Vinícius de Moraes, e antes dela foi Wave, música do Tom Jobim. E para fechar o programa de hoje, vamos para mais duas músicas desse mesmo disco. Estrada do Sol, uma parceria do Tom Jobim e a ótima Dolores Duran. E logo depois, Retrato em Preto e Branco, do Tom Jobim e Chico Buarque de Holanda.

0: Essa foi Retrato em Branco e Preto, do Tom Jobim e do Chico Buarque. E antes dela, a gente ouviu Estrada do Sol, do Tom e Dolores Duran. A Orquestra Tabajara, dirigida pelo maestro Severino Araújo, foi a nossa última atração do programa Circular Brasil de hoje. Nós ouvimos faixas de um álbum que eles lançaram em 1995, chamado Tabajara Plays Jobim, abordando exclusivamente a obra do nosso compositor e maestro Antônio Carlos Jobim. E por aqui vamos fechando o nosso programa de hoje. Semana que vem, a gente está aqui de volta, nesse mesmo dia, em mesmo horário, trazendo um repertório minuciosamente selecionado para você. Muito obrigado pela sua companhia, muito obrigado pela sua audiência nessa última hora. Grande abraço e a gente se encontra aqui semana que vem.
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1: Milton Santos foi um dos geógrafos mais celebrados do mundo, sendo a primeira personalidade vinda de um país em desenvolvimento a ganhar o prêmio Vautrin-Lud, uma espécie de prêmio Nobel da geografia. O geógrafo e escritor também recebeu o título de doutor honoris causa em diversas universidades, como as de Buenos Aires, Toulouse, Madrid e Barcelona. A produção acadêmica de Milton é marcada pelo seu posicionamento contrário ao capitalismo. Em suas obras, o dinheiro é apresentado como pilar de um sistema opressor, sustentado pela desigualdade. Em uma entrevista concedida a Roberto Dávila, gravada em 1998, Milton apresentou sua visão sobre o tema.
2: Agora, talvez a minha pergunta seja muito ampla, mas nesses 50 anos, né, que o senhor trabalha, luta e pensa, né, a humanidade melhorou?
3: Olha, eu creio que nesses 50 anos, o que aconteceu foi que criaram-se forças muito poderosas que buscaram mudar o homem. Uma delas é o consumo, né? Quer dizer, esses 50 anos marcam um avanço extraordinário do consumo, que tem um papel muito forte no desmanchar a personalidade, né? No desmanchar da individualidade, no convite ao homem para aceitar viver como se fosse também ele um objeto. Eu acho que é isso que é dramático neste período. Então, o difícil é escapar a essa vontade de ser objeto e buscar exatamente o oposto. Quer dizer, eu não sou um objeto, por conseguinte, eu quero ser eu. E talvez o fato de que esses 50 anos criaram também uma multidão de excluídos, isso ajuda, eu creio eu, digamos, a criar, digamos, a oposição entre os que têm e que estão tranquilos porque têm, e os que não têm, que são permanentemente intranquilos. E que isso alimenta, eu creio, uma oposição que é criadora.
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8: Duas horas e um minuto. 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
9: Cinco estudos orquestrais, números de 1 a 5, de Carl Czerny. Orquestra do Festival de Balé de Londres, sob a regência de Terence Kern.

0: Cinco estudos orquestrais, números de 1 a 5, de Carl Czerny, orquestra do Festival de Balé de Londres, sob a regência de Terence Kern.
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0: Martin Aller Artin, área da ópera O Rapto do Serralho, de Mozart, soprano Cherry Studer, orquestra sinfônica de Viena, regente Bruno Weil.

0: Martin Aller Artin, área da ópera O Rapto do Serralho, de Mozart, soprano Cherry Studer, Orquestra Sinfônica de Viena, regente Bruno Weil.
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0: Sonata número 18, em

0: Sonata número 18 em Mi bemol, opus 31, número 3, A Caça, de Beethoven. Piano, Zhang Zuo.
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0: Quarteto de cordas número 4 em Mi menor, opus 44, de Mendelssohn. Quarteto Belchar.

0: Quarteto de Cordas número 4 em Mi menor, opus 44, de Mendelssohn. Quarteto Belchar.
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0: Sete danças húngaras para piano a quatro mãos, números 1 a 7, de Johannes Brahms. Pianistas Alfons e Aluá Kontarsky.

0: Quatro Mãos, números 1 a 7, de Johannes Brahms. Pianistas Alfons e Aluá Kontarski.
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0: As Sereias do Baile, de Franz Lehár. Orquestra Johann Strauss de Viena, regente Willy Boskovsky.

0: As Sereias do Baile, de Franz Lehár, Orquestra Johann Strauss de Viena, regente Vili Boskovski.
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0: Os Cossacos de Zaporozhye, poema sinfônico Opus 64, de Reinhold Glier, Orquestra Sinfônica da Rádio Eslovaca, regência Keith Clark.

0: Os Cossacos de Zaporozhye, poema sinfônico, opus 64, de Reinhold Glier. Orquestra Sinfônica da Rádio Eslovaca, regência Keith Clark.
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1: Eu sou o Tony Villani, nós estamos começando agora mais um programa Sala de Concerto aqui na Rádio MEC. E hoje estamos recebendo a Camerata Música Viva, formada por Aleida Schweitzer, Harold Emmett, Leonardo Fuchs, Péricles Monteiro e Vânia Santa Rosa. Como convidada da Camerata, participa também do programa de hoje a atriz e narradora Phyllis Huber. Aleida Schweitzer é premiada pianista, camerista internacional, reconhecida, entre outros trabalhos, por suas interpretações de Johann Sebastian Bach. Atuou também no duo Milevski, junto com o saudoso violinista Jerzy Milevski. O oboísta e compositor Harold Emmett atuou nas principais orquestras do Rio de Janeiro, já se apresentou como solista em países de diversos continentes, além de realizar trabalhos com conjuntos de câmara e gravações com grandes nomes da música brasileira. Léo Fuchs é coordenador de extensão do Centro de Letras e Artes da UFRJ, pesquisador, engenheiro e multi-instrumentista com especial dedicação a instrumentos de sopro. Péricles Monteiro, Pepe Monteiro, é multi-instrumentista e produtor cultural. Integrou inúmeros grupos musicais no Brasil e também no exterior, com destaque para sua atuação no Núcleo de Cultura Popular Céu na Terra, do qual é um dos fundadores. Vânia Santa Rosa é professora, instrumentista, integrante de projetos de arte e educação e grupos como o Núcleo de Cultura Popular Céu na Terra. Phyllis Huber é poeta, atriz e jornalista. Sejam todos muito bem-vindos. Obrigado por aceitar esse convite e participar mais uma vez do Sala de Concerto a todos vocês. Nós já vamos começar o programa ouvindo música de Eduardo Kamenetsky. Teremos fanfarra e a interpretação de Harold Emmett, Péricles Monteiro e Vânia Santa Rosa. Quando quiserem, por favor.

0: Tivemos então Fanfarra de Eduardo Kamenetsky, a interpretação dos integrantes da Camerata Música Viva, Harold Emmett, Péricles Monteiro e Vânia Santa Rosa. Esse é o Sala de Concerto. Hoje nós estamos recebendo a Camerata Música Viva e eles nos trazem um repertório com obras autorais e de compositores brasileiros dos séculos 20 e 21. Vocês nos trazem hoje um programa com obras autorais e majoritariamente brasileiro, com destaque para obras de compositores do nosso tempo, como a que acabamos de ouvir, que é do Kamenetsky. O que move a escolha desse repertório, Harold, por favor?
1: Eu estou tentando reinaugurar uma nova época, ou reinaugurar uma época que eu vivia quando eu cheguei aqui da Alemanha, do convite de Isaac Paderewski para ser o primeiro oboísta da Orquestra Sinfônica Brasileira. Eu fiquei encantado com a música brasileira. Agora, tínhamos um trio chamado Trio Música Viva Brasileira, com Norton Morozovich, flautista, e Nora Almeida, pianista. Tocamos em Carnegie Hall, foi uma época muito incrível. Agora, 50 anos depois, eu fui para minha cidade natal, Nova York, em outubro. Fui para o museu, não tem nada brasileiro. Fui para vários lugares, não tem nada brasileiro. A única coisa foi vivo brasileiro foi na Metropolitan de Bricoca. Então, quando voltei para o Brasil, eu decidi voltar a dar muito valor para as coisas que eu descobri aqui. E agora que o Brasil ganhou o Oscar, eu dou mais valor para essas coisas do Brasil. Então, me desculpa falar tanto, eu realmente virei a música brasileira que fala demais. Então...
0: E é uma pena que a gente não esteja sendo divulgado como deveria no exterior, não só nos Estados Unidos, em Nova York, a sua terra natal, como na Europa. Mas há movimentos por aí, como o seu movimento, que com certeza a música brasileira, a cultura brasileira vai chegar onde deve chegar e com certeza merecidamente. Harold, a música do Tom Jobim está muito ligada à sua história como o Brasil. E ela que nós vamos ouvir é um arranjo seu para o oboé e piano. Nós teremos o seu arranjo para o oboé e piano, uma obra de Guerra Peixe também. Vamos falar um pouquinho dos arranjos de Tom Jobim e do Guerra Peixe, do que nós vamos ouvir a seguir.
1: Se observamos bem, Guerra Peixe e Tom Jobim foram alunos de H.J. Kornreuther. Eu fui aluno dele também. Kornreuther era de Friburgo, Alemanha, onde eu estudei. Então, tem a ligação celestial. Eu cheguei aqui porque por causa da garota de Ipanema. Mas Jobim tem muito mais coisas. Minha última obra, eu toquei quando apresentei o OSIN, UFI, foi a Sinfonia de Jobim, Brasília.
0: É, modinho de Tom Jobim tem arranjos, inúmeras interpretações, inúmeras, como do próprio Tom Jobim cantando com o piano. Como é que foi arranjar, né, depois de tanta demonstração de modinha, fazer esse arranjo de modinha para você? Foi um desafio.
1: Eu vou dizer que entre as primeiras músicas que eu ouvi na rádio era Elis Regina. Aí ela cantou modinha de Jobim. Não conheci este lugar, lado de Jobim, só conheci Garota de Ipanema, é este lado. Ele tem um lado erudito, encontrei ele uma vez no aeroporto, perguntei a ele por que você não escreve para o oboe. E ele falou, eu falei, você é flautista. Ele falou, vou fazer, mas eu nunca fiz, infelizmente.
0: Vamos conferir então, com a Leida Schweitzer e Harold Emmett, teremos modinha de Tom Jobim e quatro coisas de Guerra Peixe. Nós vamos ouvi-las na sequência.

0: Tivemos então com a Leda Schweitzer no piano e Harold Emmett no oboé, quatro coisas de Guerra Peixe e modinha de Tom Jobim. Esse é o Sala de Concerto recebendo a Camerata Música Viva. Na sequência teremos o grande prazer de ouvir um solo de a Leda Schweitzer para a pequena suíte de Antônio Guerreiro de Faria. A Leda conversa com você agora. Guerreiro de Faria foi aluno, amigo, biógrafo de Guerra Peixe. E a música de um certamente dialoga com a do outro. Fala um pouquinho sobre a suíte que nós vamos ouvir a seguir, por favor.
1: É interessante que talvez não casualmente que eles tenham sido aluno e professor, porque um espírito muito comum entre os dois era um espírito de um lado muito reservado e, contrastantemente, eles tinham muita necessidade, eram seres carentes, precisavam de muita companhia para fazer barulho. E essa peça, eu fui aluna do Guerra Peixe de composição também, e Guerra tinha umas características, assim, umas peculiaridades, umas coisas muito interessantes, que gostava muito de dançar também. Então, uma curiosidade é que a gente ia para a Estudantina, naquele tempo da Gafieira, né? E o Guerra fazia aulas de dança. Então me convidava para dançar. Como eu sou alta e ele era pequenininho, mas ele dançava muito bem, era muito elegante o casal. Agora, o Guerreiro era uma personalidade muito, muito interessante e muito diferenciada. Uma pessoa extremamente inteligente, extremamente sensível. E eu cheguei a tocar uma peça dele numa das bienais, achei até que tivesse gravado, mas não encontrei a gravação. E essa pequena suíte relata bem o caráter do Guerreiro, com as harmonias riquíssimas e muito diferente de tudo que a gente possa ter ouvido. São peças muito curtinhas, mas muito sensíveis e muito expressivas. E o Guerreiro nos deixou muito precocemente, infelizmente, e é pouco conhecido, eu acho, como compositor. Também não sei se ele deixou um grande número de obras, mas o pouco que ele deixou é de um enorme valor.
0: E você vai nos mostrar isso agora. Nós teremos com você então um solo da pequena suíte de Antônio Guerreiro de Faria. Os movimentos Cantiga, Danças, Solene e Final. Vamos a elas então?

0: Tivemos então com a Lei da Schweitzer, a pequena suíte de Antônio Guerreiro de Farreria. A próxima obra é uma composição de Harold Emmett para uma formação muito pouco usual, eu diria inusitada. Narrador, oboé e berrante. O berrante é um instrumento de pastoreio, principalmente, eu acho que tem outros usos também. Ele pode ter um grito de guerra, um grito de combate, pode chamar um amanhecer ou um alvorecer ou um entardecer também, dependendo do momento íntimo de cada um. E aqui vocês experimentam um outro uso que é unir instrumentos tão técnicos, tão, diria, usuais na nossa vida, na música de concerto, a um instrumento tão rústico que é o berrante. Léo, você hoje no ensemble, você tocará o berrante agora, o flugelhorn e o oboé. Para os dois últimos existe escola, existem estudos. Para o berrante, eu acredito que não, você vai nos falar isso daqui a pouco. Harold, como é escrever uma peça com o berrante? Isso é um desafio, antes de tudo, com certeza.
1: Eu vi a novela Pantanal, eu ouvi este berrante. Então eu pensei, por que não usa este? Eu tenho obras como Cuica, como Gogó e Pão de Chuva. Então coloquei linhas e eu deixo o performer toca, inventa. E Leo é um craque de berrante.
0: Você tem uma história sobre berrante em Nova York. Conta isso para nós. Você me contou durante

0: o nosso ensaio. Como foi? Por favor.
1: Eu toquei em outubro com um grupo chamado New York Camera Música e tocamos em... Eu levei comigo uma berrante de brinquedo, porque eu não sei se a alfândega vai deixar passar a berrante. E tocamos, o público fica encantado, tocou esta berrante. E eu acho que tem um futuro para esse instrumento. Dizendo isto, quando escrevi para Paulo Chuva, tinha muitas pessoas me imitando. Então, nunca se sabe.
0: Léo, agora com você. Não existe uma cartilha para o berrante, mas existe uma tendência para quem toca o berrante, que é alma, antes de tudo, eu acredito. É com você.
2: É, o berrante é um instrumento... Eu chamo de instrumento, outros podem chamar apenas de uma fonte sonora, um sinalizador, mas eu acho que um instrumento tem uma característica sonora, ou muitas características interessantes. Ele é usado até nesses rodeios, né? Geralmente vem um berrantista e faz ali um chamado, mas geralmente deslocado, digamos, do contexto musical. Ele fica como um solo, ele faz uma participação. E... conversando com o Harold, eu vi que nós temos muitas afinidades, né? O Harold é meu ídolo, né? Desde que eu comecei a estudar oboé nos anos 70, sempre estava atento ao trabalho dele, não só como oboísta, primeiro oboísta com solos maravilhosos na Sinfônica Brasileira, também como compositor, como participando também de bienais e de eventos de música contemporânea, e também como jornalista. O Harold é uma pessoa múltipla, também poeta. Então é uma honra, tá, ter sido convidado. E ele disse que eu, no vídeo, disse que eu sou um dos maiores virtuosos do berrante no Brasil, ou talvez no mundo. Eu acreditei que não, mas nunca ninguém falou o contrário. Então, o que eu posso dizer?
0: Vamos aceitar como verdade? Aceitando como verdade, quem chegou primeiro a quem? O oboé chegou até você ou você chegou até o oboé? E esse que você tem em mãos, ele foi construído por você, foi comprado, pronto, porque ele pode ser montado, não é isso? Ele já não vem pronto da cabeça, infelizmente, do animal.
2: Não, ele já é um ensemble, né? Ele já é uma montagem que vai juntando pedacinhos, né, de chifre, né, do corno bovino. Nesse caso é bovino, né? Então eles pegam esses chifres com diâmetros que vão, de alguma forma, crescendo e vão montando esse instrumento. Até o ponto em que chega o instrumento estar completo, ele fazer um bocal também com um pedaço do chifre. É interessante que a própria palavra chifre, que é uma parte, a gente vai dizer, da anatomia do animal, ele tem origem na palavra chiflar, no espanhol, que é soprar. Então é interessante, né, que a gente fala é o chifre do animal, mas na verdade o chifre já é a utilização musical ou sonora daquela parte do animal. E se confunde então com o som, né, quando a gente pensa numa paisagem sonora, né, no Pantanal, como ele exemplificou, a gente vai para outras áreas que tem pastoreio, tá lá o berrante e aparece, ele faz parte dessa sinfonia não tão natural, já é cultural do cultivo da pecuária, etc. Então é uma coisa fascinante.
0: Eu acho que o ouvinte em casa tem uma curiosidade, como eu tenho a curiosidade. O som num pastoreio de chamada e de recolhimento do animal, como seria? Você pode reproduzir isso?
2: Olha, eu acho que, primeiro assim, existe uma tradição local, coisa que eu não vivencio, não me debrucei sobre isso. E também há uma convenção entre o pastor ou o boiadeiro, ou aquele que vai tocar, o berrantista, e os animais. Então, não há uma convenção ainda. Quem sabe um dia vai acontecer. Mas eu vou fazer alguns sons, né? Alguns chamados, né? Um seria um mais grave, né? E um mais agudo, que seria talvez para recolher ou para eles... pastarem, alguma coisa assim, algum tipo de atividade. Que seria mais ou menos o bugling, aquelas notas que se faz nos trompetes, só que ele desafia a série harmônica, esses sons não são da série harmônica.
0: Não temos tempo, eu ainda continuaria, porque tem histórias do berrante, que é beber pinga do berrante, mas deixa para a próxima vez. Vamos à peça, então, numa composição de Harold Emmer e narração com Phyllis Huber E no berrante Léo Fux, os movimentos são bandidos, aboio e frevo. Vamos a ela, então?
3: Eu vou recitar poemas que Harold, mais uma vez, Harold escreveu. E esse é o primeiro poema. 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

0: Com Harold Emmert, Léo Fux e Phyllis Hubbard tivemos Três Sonhos de Nordeste, composição do nosso Harold Emmert. E essa é a sala de concerto recebendo a Camerata Música Viva. Na sequência, nós teremos uma obra do compositor Edmundo Villani Cortes. E o prelúdio que nós vamos ouvir, você pode falar um pouquinho sobre esse prelúdio dele?
1: Prelúdio é muito velho guarda, mas velho guarda está voltando, é tonal. Então, eu passei tudo isso da minha vida, tocando música, com linhas, com squiggles, com tudo. Agora está voltando tonalidade e talvez vai viver. Isto que Leonard Bernstein falou também.
0: Obrigado, Harold. Vamos a essa escuta então com a Leda Schweitzer ao piano, Harold Emmert, oboé, e Léo Fux, Flügelhorn. Teremos Prelúdio de Edmundo Villani Cortes.

0: Quali der Schweizer, ao piano, Harold Emmett, oboé e Leo Fuchs, Flügelhorn, tivemos o prelúdio de Edmundo Villani Curtis, mas antes de encerrar o programa, e eu vou deixar o microfone aberto para vocês agora, por favor. Eu começo com a Leida, vamos falar de como chegar até vocês, endereços eletrônicos, projetos. A Leida, por favor.
1: É sempre uma alegria muito grande, Bilani, estar com você, estar aqui na Rádio MEC, uma sala tão tradicional, tão brasileira, que faz tanta falta, e vocês são os poucos ainda gloriosos continuadores dessa nossa arte musical, e fico muito feliz em ver, de constatar que isso não acaba e não vai acabar, graças a vocês, promotores aí que estão enfrentando o que acontece nesse mundo e nesse Brasil.
0: A Leida, é sua declaração muito pertinente, porque cabe a vocês nos incentivar a fazer o que fazemos hoje. E tentamos fazer o melhor sempre. Muito obrigado pela sua carinhosa declaração. Quem vai falar primeiro agora? Harold? Considerações finais sobre seu projeto, seus projetos, seu endereço?
2: Muito obrigado por esta oportunidade. Espero que mais compositores vão escrever para mim, meu instrumento, e para outros que tocam oboé. Ainda estou esperando mais oportunidades de tocar concerto com orquestra para alguém vivo aqui. Desde que eu vi este filme, ainda estou aqui. Eu tenho mais fé em cultura brasileira. Sempre achava que eu estava enlouquecendo, falando com amigos que temos coisas mais bonitas aqui, que é da outra parte do mundo. Ninguém me acreditou. Agora estou começando a acreditar.
0: Eu não sei o que falar. Muito obrigado pelas suas palavras. Como chegar até você?
2: Harold Janeiro, como Rio de Janeiro, haroldjaneiro@gmail.com. haroldjaneiro@gmail.com.
0: Léo, por favor, você.
3: Então, agradeço muito essa oportunidade, sobretudo pelo convite do Harold e de toda a equipe, né, da Rádio MEC. Eu sou coordenador de extensão do Centro de Letras e Artes da UFRJ e sou também da Escola de Música, né, dou aulas de acústica e de ciência da voz. Então, é um prazer, depois receber perguntas ou sugestões. O meu e-mail é Fuchs, são quatro letras, fuchs.leonardo@gmail.com. Então, estou à disposição, seja na Escola de Música, seja no Centro de Letras e Artes, ou diretamente no e-mail, para dialogar, fazer parcerias, que é uma coisa sempre muito estimulante.
0: Muito obrigado, Léo. E eu falo agora com Péricles Monteiro. Vamos lá, Péricles, por favor.
4: Tony, foi um prazer enorme estar aqui, uma honra. Gostamos muito, uma simpatia em pessoa, sua presença aqui. Agradeço a todos os músicos também que tocaram nesse concerto. Bom, o nosso grupo Céu na Terra, que também é o Núcleo de Cultura Popular, mais conhecido pelo Bloco Céu na Terra, mas temos várias atividades durante o ano. Temos a orquestra Céu na Terra, o Pastoril, a Cantoria de Reis, o Brinquedos Cantados, que é uma apresentação infantil. Podem, se quiser entrar em contato, mandar e-mail para grupocéunaterra@gmail.com. Vou dar também os endereços do Instagram, que é o @blococéunaterra ou @céunaterrarj.
0: Muito obrigado. Vânia, quer falar alguma coisa?
5: Bom, eu seguindo aqui as palavras do Péricles, também sou do Núcleo de Cultura Popular Céu na Terra. Agradeço muito o convite e foi uma tarde maravilhosa. Esses músicos incríveis só me trouxeram mais paixão pela música brasileira. Muito obrigada pelo convite.
0: Eu sou Tony Villani, esse programa teve produção de Adriana Ribeiro, assistência de Carlos Soca, trabalhos técnicos de Rafael Napoleão, coordenação Felipe Chagas e Rafael Napoleão e sonoplastia de Silas Mendes. Nós agradecemos aos nossos ouvintes, aos nossos convidados e vamos encerrar o programa com Covid Cadiz, de Ricardo Spielmann, com Léo Fuchs e Harold Emmett, oboés, e Péricles Monteiro e Vânia Santa Rosa na percussão.

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1: Pela luz dos olhos teus, de Vinícius de Moraes, com Sivuk Tuts Tillemann.

0: Pela Luz dos Olhos Teus, de Vinícius de Moraes, com Sivuk Tuğçetilemen.
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2: Quando surgir o sol no mar dos crocodilos, irei caçar os grus com setas de açafrão. E assim que o pôr do sol ornar-me de berilos, voltarei ao país das flores do lodão. Enquanto eu caço os grus e os pássaros tranquilos, tu ficas nos jardins, beijando-me.

0: o pavão. Só voltarei de tarde, ornado de brilhos, voando pelo mar, montado num dragão. De lá trarei a flor que dá no mar vermelho, e a fênix traz do bico, e atira sobre o espelho do lago, para que o grifo admire a perfeição. Também trarei o nardo e a pedra preciosa, e os lótus cor de prata, e os trevos cor de rosa, quando caçar os grus com setas de açafrão.
1: De Sossígenes Costa, A Canção do Menino do Egito, por Neide Arcanjo. 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
7: Cinco horas e dois minutos.
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Roda de Choro de hoje, vamos percorrer a história dos clubes do choro na Paraíba, acompanhados por gravações inesquecíveis de músicas que compõem o seu repertório. O estado da Paraíba carrega uma tradição musical plural, que inclui a do choro, popularizado pelos grupos musicais que atuavam na rádio Tabajara, em João Pessoa, e na rádio Borborema, em Campina Grande. Desde 1933, a Orquestra Tabajara já animava os estúdios da rádio que a nomeia, e pelas suas ondas, vozes como as de Mavis Gama e Ademil de Fonseca, consideradas as rainhas do choro, chegavam aos ouvidos dos amantes do gênero. Estamos ouvindo Brasileirinho, composição de Valdir Azevedo, em performance do autor, registrada em 1960, no disco Um Cavaquinho Acontece.

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1: Natural de Souza e radicado em Santa Cruz, Ildomar Casemiro, fundador de um dos clubes do choro da Paraíba, conta como se aproximou da música ainda nos anos 1970.
2: Comecei a gostar do chorinho quando eu fui estudar em João Pessoa, fui estudar no seminário. E quando o seminário fechou, eu passei a morar só e a partir daí comecei a gostar do chorinho e comecei a aprender a tocar cavaquinho também. Olha, isso aí foi uma coisa maravilhosa. Como eu passei a morar só, eu consegui reunir um grupinho de violão, cavaquinho, voz e percussão. E aí a gente começou a tocar finais de semana em João Pessoa. Daí comecei a, instintivamente, aquela vontade quando eu via o Clube do Choro tocando aí em Brasília, né? O Clube de Brasília funcionando. Aí foi que veio a vontade, eu digo, vou fundar o Clube do Choro da Paraíba aqui em João Pessoa. Isso foi no final de tocada. Eu passei o domingo tocando, brincando, tocando, né? Parrando. E quando eu me deitei, aí veio aquele toque. No outro dia, bem cedinho, fui para um dos amigos que gostava muito de tocar também. Expus a ele, ele já foi pegando um caderno e anotando os nomes dos músicos que ele conhecia, músicos muito importantes, como o Walter da Cordeon, que é um músico internacional. Esse me deu uma ajuda muito forte depois da fundação do clube. Dr. José Maropo também foi o primeiro flautista da Orquestra Sinfônica na Paraíba. E marcamos uma noite de sábado. Conseguimos o apoio da Labre, a Associação dos Rádio Amadores de João Pessoa na Paraíba, e lá fundamos o Clube do Choro da Paraíba.
1: Vamos ouvir agora Ingênuo, de Pixinguinha, Benedito Calixto e letra de Paulo César Pinheiro, interpretada por Elisete Cardoso e a Camerata Carioca, sob a regência do maestro Radamés Inátali.

0: Na voz de Maria Marta, acabamos de ouvir Flor Amorosa, música de Joaquim Calado, com letra de Catulo da Paixão Cearense. E antes ouvimos Ingênuo, de Pixinguinha e Benedito Calixto, com letra de Paulo César Pinheiro, interpretada por Elisete Cardoso e a Camerata Carioca, sob regência do maestro Radamés Inátali. Em 1985, Benedito Honório também havia fundado um Clube do Choro, que atuava na sede da Ordem dos Músicos da Paraíba, quando acumulou a presidência das duas instituições. Eunice Dias, a Nicinha, é a atual guardiã desta tradição. Tocando a foché e eventualmente cantando, ela integrou o regional, formado, entre outros músicos, por Luiz Franquelino, o Barroso, na voz e no tantã, Regivaldo da Penha Souza, na voz e no pandeiro, José Fernandes do Nascimento, o Fernando, violonista canhoto, no violão base, João Maria de Oliveira, no violão de sete cordas, Ademar Firmino Barbosa, o Mazinho, ao cavaquinho, e Jonathan Alves dos Santos, na flauta. Nicinha conta como se aproximou do Clube do Choro da Paraíba.
1: Olha, com o tempo, eu toda vida gostei de música. E o chorinho era um ritmo que me deixava assim, eu meia cabreira, que eu não entendia direito se ele era um samba ou se era outro ritmo. Eu descobri que aqui em João Pessoa tinha esse grupo de choro. E eu fiz tudo para me entrosar com eles. Ia como participante, às vezes cantava e fui gostando. Depois, um dia, o Clube do Choro estava com minha mão e é na minha casa. É uma casa antiga, tem um bom quintal, tem um bom quintal. O que aconteceu? Fiz um palco para os músicos, fiz um local para o pessoal assistir, fiz outro um dance que por dançar, um barzinho para servir bebida, tirar gosto, essas coisas. Eu não quero que se acabe nunca.
0: De José Leocádio, vamos ouvir o Choro Paraquedista, gravado no disco Brasil Trombone, de Raul de Barros.

Acabamos de ouvir Sonoroso, composição de Cachimbinho e Del Loro, na interpretação magistral de Ademilde Fonseca, gravada no álbum A Rainha Ademilde e Seus Chorões. E antes ouvimos Paraquedista, de José Leocádio, com o trombone de Raul de Barros. Antes de ocuparem o quintal de Nissinha, as apresentações do Clube do Choro aconteciam na sede da Ordem dos Músicos da Paraíba, no Sindicato dos Bancários e no Caiçara Shopping. Muitas vezes, elas duravam mais de 8 horas de cantoria e bailado. Continuando Roda de Choro, vamos ouvir Doce de Coco, de Jacó do Bandolim, com letra de Hermínio Belo de Carvalho, interpretada por Alaide Costa.

Ouvimos Carinhoso, composição de Pixinguinha e João de Barro, na voz de Elis Regina. E antes ouvimos Doce de Coco, de Jacó do Bandolim, com letra de Hermínio Belo de Carvalho, em interpretação de Alaide Costa.

0: O Clube do Choro da Paraíba também foi presidido por Samuel Aragão e mantém um público cativo que acompanha o regional em suas apresentações. Nissinha conta como mantém acesa a chama do Clube do Choro no quintal de sua casa, em João Pessoa.
1: Todo sábado, aqui na minha casa, no terreiro da minha casa, nós temos a apresentação do Grupo do Choro. Começa de 7 horas, de primeiro começar mais cedo. Mas tem música que trabalha, depois vai para casa, sempre chegava tarde. Então vou começar de 7 horas, para dar tempo a todo mundo chegar igualzinho. E a gente toca de 7 horas até 10. E é bem animado, bem gostoso mesmo. Quando termina, cada um pega seus carros, vamos embora, conversa, ainda ficam conversando, batendo papinho, entendeu? E assim se diverte pra caramba. Tem gente idosa, mais idosa, e tem gente mais moços também. Agora é o seguinte, eu tenho muita pena de terminar isso aqui pelo seguinte, porque a gente idoso não tem aquele lugar, pelo menos aqui em uma pessoa, certo, dos idosos se divertir à vontade. Quando você vai para um canto e só vai mais moço, gente moço que você faz, você é observada, se você quer dançar, é uma velha enxerida, se bebe, de outra vez a cachaceira, e no Chorinho não. E é todo mundo abraçado, é todo mundo feliz com o que a gente faz.
0: Continuando Roda de Choro, vamos ouvir Lamento, de Pixinguinha e Vinícius de Moraes, interpretado por Elisete Cardoso.

0: Acabamos de ouvir de Severino Araújo e Fausto Nilo, Espinha de Bacalhau, com a Orquestra Tabajara, Ney Mato Grosso e Gal Costa. E antes ouvimos Lamento de Pixinguinha e Vinícius de Moraes, com Elisete Cardoso. O público é parte fundamental do Clube do Choro da Paraíba. Os músicos do regional atendem os pedidos e acompanham as participações especiais de integrantes da plateia. Além dos chorinhos, o repertório inclui também sambas e boleros da velha guarda e da jovem guarda, tirados de ouvido e tocados à moda dos chorões. E o Domar Casemiro conta como também aprendeu a tocar de ouvido.
1: Apesar de ter fundado o Clube do Choro, eu não entendo de nada de música. Eu toco de ouvido, a gente chama aqui de ouvido, né? Aprendi sozinho. Quando eu tinha 8 anos, meu pai comprou um violão e eu intuitivamente comecei a olhar, observar outros, alguém que aparecia na cidade. E eu ficava olhando como é que a pessoa tocava e terminei aprendendo alguma coisinha no violão. Eu tinha uma serraria lá em João Pessoa e fiz questão de não trabalhar mais dia de sábado, tá? Sexta e sábado e domingo tocar. Eu tinha um carro, um carro da Chevrolet, Caravan. Eu botava os colegas dentro e ia para um barzinho tocar. Isso na sexta de noite já. No sábado de noite também saía, dia domingo, sempre saía para tocar com esses colegas.
0: Continuando Roda de Choro, vamos ouvir Noites Cariocas, composição de Jacó do Bandolim, com letra de Hermínio Belo de Carvalho, na voz de Gal Costa.

Encerramos o Roda de Choro em homenagem ao Clube do Choro da Paraíba, ouvindo Delicado, de Valdir Azevedo e Ari Vieira, na eletrizante interpretação de Ademil de Fonseca e Baby do Brasil.

0: 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Eu sou Raquel Ricardo e espero você no próximo Roda de Choro.
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1: Quando vivia em sua fazenda na África, a escritora dinamarquesa Isaac Dinesen aguardava ansiosa a chegada dos livros que encomendava da Inglaterra. Depois, abertos os caixotes, começava a lê-los bem devagar, sabendo que seriam seus únicos livros durante meses. Um dia ela escreveu: "Eu torcia para que os escritores tivessem dado tudo de si ao escrever aqueles livros." Eu acho que por causa disso, ela própria, Isaac Dinesen, escrevia desse jeito, sem pressa, detendo-se nos detalhes, enchendo as páginas de sonhos, devaneios, fantasias. Isaac Dinesen, também conhecida como Karen Blixen, entregava-se completamente em cada linha, como se esperasse ser lida por um náufrago perdido numa ilha deserta.
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2: Seis horas e dois minutos, uma excelente sexta-feira, 3 de julho de 2026 para todos nós. Eu sou Raquel Ricardo e vamos juntos até às 11 horas. E a seguir os primeiros sons da manhã em Áurea Música.

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1: E começamos com Domine Quinqui, Talenta, Anônimo Velho Romano, Assemble Organum, direção Marcel Perrese.

0: Na Rádio MEC, Domini Quinquita Lenta, Anônimo Velho Urbano, Assemble Organum, direção Marcel Perrese. 6:10.
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0: Cola Lu Gobona Condit, de Philippe de Vitry, Ensemble Gilles Banchois, direção Dominique Vellard.

0: Na Rádio MEC, Cola Lugo Bona, Condite de Felipe de Vitry, Ensemble Gilles Banchois, direção Dominique Velar, 6:13.
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0: Gran Piedade, Afonso X Sábio, Conjunto Codex Santíssima, Vozes, Doriana Mendes e Carla Marinho, Gaita, Pedro Rácio Manovais.

0: Na Rádio MEC, Gran Piedade, Afonso X Sábio, conjunto Codex Santíssima, vozes Doriana Mendes e Carla Marinho, gaita Pedro Hasselman Novaes. 6:19.
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0: La Bionda Treca, de Francisco Landini, conjunto 5 siglos, direção Miguel Hidalgo.

Nahazumeki, Labionda Treca, de Francisco Landini, conjunto 5, siglos, direção Miguel Hidalgo. 6:22, Rádio MEC, clássica e atual. Na sequência, Chemian, de Trebor, Ferrari Ensemble, direção Crawford Young.

0: Na Rádio MEC, Ansemia, de Trebor, Ferrari Ensemble, direção Crawford Young. 6 horas e 30 minutos, Rádio MEC clássica e atual.
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0: Seguimos com André Soler, de Mateu de Perúzio, conjunto Malapúnica, direção Pedro Memmersdorf.

0: na Rádio MEC, André Sulé, de Mateu de Perúzio, conjunto Malapúnica, direção Pedro Memesdorf. 6:34.
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0: La Fille au Roi Louis, de Robert Ballard, conjunto Le Poème Harmonique, direção Vincent de Mestre.

0: Muito bem, na Rádio MEC, Le Fille Roi Louis, de Robert Ballard, conjunto Le Poème Harmonique, direção Vincent Demestre, 6:42.
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0: La de Bois, de Messier de Saint-Colombe, Violas da Gamba, Jordi Savall e Willem Kuijken.

0: Na Rádio MEC, Léa Dubois, de Messie de Saint-Colombe, violas da gamba, Jordi Savalho e Willem Kuijken. 6:50. Muito bom dia para você.
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1: Na sequência, Vida Speciosa de Tomás Luiz de Vitória, Ensemble Plus Ultra, direção Michael Nunn.

0: Na Rádio MEC, Vide Speciosa, de Tomás Luiz de Vitória. Ensemble Plus Ultra, direção Michael Nunn. Encerrando assim o programa Áurea Música desta manhã.
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4: Conheci-o no arpoador. Garoto versátil, gostoso, ladrão, desencaminhador de sonhos, ninfas e rapsodos. Contou-me feitos e mentiras indeslindáveis por demais. Eu, todo ouvido, status vistas, e pedras, sóis, desejos, mares. E nos chamamos de bacanas e prometemos-nos a vida. Comprei-lhe um picolé de manga e deu-me ele um beijo de língua e mergulhei ali a flor da onda, bêbado de amor.
3: De Antônio Cícero, Onda, por Antônio Cícero. Falando com verso. 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
1: Num dia de maio de 1967, publiquei minha primeira reportagem assinada na grande imprensa e no Correio da Manhã, então o jornal mais influente do país, cuja redação ficava aqui na

0: Avenida Gomes Freire, em frente à Rádio MEC. Era um texto sobre os 30 anos da morte de Noel Rosa, que se celebravam naquele dia. Para fazê-lo, eu tinha entrevistado a cantora favorita de Noel, Aracide Almeida, seu antigo parceiro Ismael Silva, seu amigo Almirante e outros mais. 2 meses antes, eu fora levado por Zelino Grunewald, editor do Segundo Caderno, ao Newton Rodrigues, diretor do jornal. Newton disse que Joselino me tinha em alta conta, me admitiu como repórter e não falou em salário. Tudo bem, para trabalhar no Correio da Manhã, jornal que meu avô lera desde a sua fundação em 1901, eu seria capaz até de pagar, se aos 19 anos tivesse no bolso mais do que o dinheiro da condução. Mas o artigo sobre Noel era o primeiro que eu publicava no Segundo Caderno, depois de vários trabalhos na rua pela reportagem geral, inclusive a cobertura das passeadas contra a ditadura, enfrentando gases e bombas. Era excitante, mas o que eu queria mesmo era a área cultural. Naquela noite, haveria a abertura de uma exposição sobre Noel Rosa, no Museu de Imagem do Som. Fui até lá e vi, surpreso, minha reportagem de página inteira colada num tabique. Ouvi uma voz. Era o Ricardo Cravalbim, presidente do museu. Você aqui é o Rui Castro? Não sabia que você era tão jovem. Venha cá, eu quero te apresentar algumas pessoas. Ele me levou à sala ao lado, onde um grupo de senhores conversava. Eram homens bem mais velhos, de terno, muito elegantes. Eles eram Pixinguinha, Donga, João da Baiana, Braguinha, Paulo Tapajós, Jacó do Bandolim e o próprio Almirante. Ricardo me apresentou a eles. Esse garoto é o autor do artigo do Correio da Manhã. Eles me olharam espantados e em um minuto apertei a mão de cada um deles. Era como apertar a mão da história. Isso foi há quase 60 anos. E até hoje, nada superou aquele dia.
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3: Sete horas e 2 minutos, mais uma vez, um excelente dia. Hoje, sexta-feira, 3 de julho de 2026. A seguir tem música e informação para você em Manhã MEC FM.
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3: E começamos com um concerto grosso em Ré menor de Antônio Vivaldi, Orquestra Barroca da União Europeia, violino barroco e direção Enrico Onofre.

0: Na Rádio MEC, Concerto Grosso em Ré Menor de Antônio Vivaldi. Orquestra Barroca da União Europeia, violino barroco e direção Enrico Onofre. 7h11. Sexta-feira no Rio de Janeiro, de sol entre nuvens agora de manhã, pancadas de chuva à tarde e à noite. Estamos em alerta amarelo para queda de temperatura, aqui no centro 21 graus. Em Brasília, sol o dia todo, sem nuvens no céu. Noite de tempo aberto, sem nuvens. No plano piloto, 26 graus. Em Belo Horizonte, também tem sol o dia todo, sem nuvens no céu. Noite de tempo aberto, sem chuva. Agora 27 graus. E em Fortaleza, sol com muitas nuvens e períodos de céu nublado. Noite com pancadas de chuva. Agora 30 graus.
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0: Na sequência, Cor d'Animo, de Tarquinio Merola, Ensemble Fitzwilliam, direção Eugene Ferrer.

0: na Rádio MEC, corrente da sonata número 1 em Fá Maior, de Silvius Leopold Weiss, Alaúde Barroco, Michel Cardan. Professores da UERJ, suspendem greve após 3 meses de paralisação. Técnicos administrativos fazem vigília no Tribunal de Justiça do Rio em busca de acordo. Saiba mais em agenciabrasil.ebc.com.br. 7:20.
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0: Na sequência, sonata em sol menor de Georg Philipp Telemann, Ensemble Baroque de Limoges, direção Christophe Colin.

0: Na Rádio MEC, sonata em sol menor de Georg Philipp Telemann. Ensemble Baroque de Limoges, direção Christophe Coin. Brasil confirma nova rodada de negociação com os Estados Unidos sobre tarifas. O governo marca reunião técnica e busca acordo antes de 15 de julho. Detalhes em agenciabrasil.ebc.com.br.
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Andante do Concerto para Dois Cravos em Dó Menor de Johann Sebastian Bach. Solistas Christophe Roussier e Christopher Hogood, The Academy of Ancient Music.

0: na Rádio MEC Andante, do Concerto para Dois Escravos em Dó Menor, de Johann Sebastian Bach. Solistas Christophe Rousset e Christopher Hogood, The Academy of Ancient Music. 7:33.
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3: A exposição Carmen Portinho, Modernidade em Construção, revisita a trajetória de uma das grandes pioneiras do modernismo brasileiro. Engenheira, urbanista e militante feminista, Carmen foi central na luta por direitos, cultura e liberdade no século XX. A mostra reúne documentos, obras e instalações que dialogam com seu legado. Em cartaz no Man Rio, até 23 de agosto. Do Rio de Janeiro, Jansen Campos para a Rádio MEC, clássica e atual.
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0: 7:35. Seguimos Manhã MEC FM com Chacona, do segundo concerto de sinfonias de Antoine d'Auvergne, Orquestra Concerto Köln, direção de Martin Sandhoff.

Na Rádio MEC, Chacona, do segundo Concerto de Sinfonias de Antoine Dauvergne. Orquestra Concerto Köln, direção Martin Sandhoff. 7 horas e 40 minutos. Brasil ratifica acordos do Mercosul.

0: Sul com EFTA e Singapura. Pactos ampliam acesso a mercados e fortalecem comércio exterior. Saiba mais em agenciabrasil.ebc.com.br.
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0: To the John Glorious Son of Worth, da ópera Teodora, de Georg Friedrich Handel. Vozes solistas, Lia Desandre e Estin Davis. Jupiter Ensemble, direção Thomas Danforth.

0: Na Rádio MEC, To the Dawn, Glorious Son of Worth, da ópera Teodora, de Georg Friedrich Händel. Vozes solistas, Lia Desandre e Estin Davis, Jupiter Ensemble, direção de Thomas Danford. 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
0: Concerto para piano forte em si bemol maior de Francesco Durante. Solista Antonella Cristiano. Conjunto e soliste Partenopei. Direção Ivano Caiazza.

0: Na Rádio MEC, concerto para piano forte em si bemol maior de Francesco Durante. Solista Antonella Cristiano, conjunto e soliste Partenopei, direção Ivano Caiazza. 7:57, Rádio MEC, clássica e atual.
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3: Não quero mudar você, nem mostrar novos mundos, pois eu, meu amor, acho graça até mesmo em clichês. Adoro esse olhar blasé, que não só já viu quase tudo, mas acha tudo tão déjà vu, mesmo antes de ver. Só proponho alimentar seu tédio. Para tanto, exponho a minha admiração. Você, em troca, cede o seu olhar sem sonhos à minha contemplação. Adoro, sei lá porquê, esse olhar meio escudo, que em vez de meu álcool forte, pede água Perrier.
1: De Antônio Cícero, Água Perrier, por Antônio Cícero. 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
2: 8 horas em ponto, ótima sexta-feira, 3 de julho de 2026. Na sequência de Manhã MEC FM, concertino para dois violinos e orquestra em Dó.

maior, K190 de Mozart, violinos Isaac Stern e Pinka Zuckerman, orquestra de câmara inglesa e a regência de Daniel Barenboim.

0: Na Rádio MEC, concertino para dois violinos e orquestra em Dó maior, K-190 de Mozart. Violinos Isaac Stern e Pinkas Zuckerman, orquestra de câmara inglesa e a regência de Daniel Barenboim.
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3: O guitarrista Vitor Biglioni comemora 5 décadas de trajetória com uma exposição inédita sobre sua carreira. A mostra reúne vídeos, pôsteres, instrumentos e registros de parcerias históricas, com nomes como Gal Costa, Milton Nascimento e Cássia Eller. O público também poderá ver o famoso duelo musical entre Biglioni e Gal Costa, que viralizou na internet. A exposição

0: A vai de 15 de maio a 17 de julho, na Casa Tal Brasil, e fica na rua Joaquim Silva, número 77, na Lapa.
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5: A hora certa para você, 8h33. Na sequência de Manhã MEC FM, Sonata para Piano número 13, em Lá Maior, D664, obra de 1819 de Schubert, piano Christian Zacharias.

0: Na Rádio MEC, sonata para piano, número 13, em Lá Maior, D664, obra de 1819 de Schubert, piano Christian Zacharias. Polícia Federal faz operação contra desvios na Universidade Federal Fluminense. Os agentes apreenderam documentos e um disco rígido. Prejuízo passa de 9 milhões de reais. Detalhes em agenciabrasil.ebc.com.br.
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0: Marcha Carrossel de Johann Strauss Filho, Filarmônica de Viena e a regência de Lori Mazel.

0: Na rádio MEC, Marcha Carrossel, de Johann Strauss Filho. Filarmônica de Viena e a regência de Lori Mazel. 8:59.
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1: 9:01, seguimos com a abertura da ópera Luisa Miller, de Giuseppe Verdi. Orquestra Filarmônica do Scala de Milão, sob a direção de Riccardo Muti.

0: na Rádio MEC e abertura da ópera Luísa Miller de Verdi. Orquestra Filarmônica do Scala de Milão, sob a direção de Ricardo Muti. 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
0: Sonata número 7 para violino e violão de Niccolò Paganini. Violino Moshe Hammer, violão Norbert Kraft.

0: Na Rádio MEC, sonata número 7 para violino e violão de Niccolò Paganini, violino Moshe Homer, violão Norbert Kraft. 9:26.
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3: Reflexões sobre a ancestralidade afro-brasileira, cuidado e resistência estão no centro da exposição.

0: exposição Mãe Preta, da artista Mariana Maia. A mostra reúne pinturas, vídeos, performances e instalações que investigam as marcas históricas e culturais da figura da Mãe Preta no Brasil. A visitação segue até 8 de julho na Galeria de Arte UF, em Niterói. Do Rio de Janeiro, Jansen Campos para a Rádio MEC, clássica e atual.
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5: Mais uma vez, a hora certa para você, 9h29. Seguimos Manhã MEC FM com Sinfonia número 1, em Mi bemol maior, Opus 11, de João Domingos Bom Tempo. Piano Nella Maissa, Nuremberg Symphony Orchestra e a regência de Klaus-Peter Zeibel.

0: Na Rádio MEC, Sinfonia número 1, em Mi bemol maior, opus 11, de João Domingos Bontempo. Piano, Nella Maissa, Nuremberg Symphony Orchestra.
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3: Queima sândalo, incenso, poente amarelo, perfumando a vereda, encantando o caminho. Anda a tristeza ao longe a tocar violoncelo. A saudade no ocaso é uma rosa de espinho. Tudo é doce e esplendente, mais triste, mais belo, e tem ares de sonho e cercou-se de arminho. Encanto, e eis que já sou dono de um castelo de coral com portões de pedra cor de vinho. Entre os tanques dos reis, o meu tanque é profundo, entre os ases da flora os meus lírios lilazes. Meus pavões cor-de-rosa, os únicos do mundo. E assim sou castelão, e a vida fez-se oásis,

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1: 10:02, mais uma vez bom dia para você. Seguimos com o prelúdio do primeiro ato da revista musical Sessaminga, de Carlos Gomes. Orquestra do Festival Centenário Carlos Gomes e a regência de Andy Pereira.

Na Rádio MEC, prelúdio do primeiro ato da revista musical Sessaminga, de Carlos Gomes. Orquestra do Festival Centenário Carlos Gomes, regente Andy Pereira. Rádio MEC clássica e atual. 10:10, na sequência andante com variações para piano e orquestra. Composição de 1918, de Henrique Oswald. Piano Eduardo Monteiro, Orquestra Sinfônica da UFRJ e a regência de André Cardoso.

0: Na Rádio MEC Andante, com variações para piano e orquestra, composição de 1918 de Henrique Oswald, piano Eduardo Monteiro, Orquestra Sinfônica da UFRJ, sob a regência de André Cardoso. 10 horas e 21 minutos.
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0: Vem, vem, herói dos meus sonhos, ária da opereta O Soldado de Chocolate, de Oscar Strauss. Soprano Giulia Migenes, orquestra da Ópera Popular de Viena, sob a regência de Lalo Schifrin.

0: Na Rádio MEC, vem, vem, herói dos meus sonhos, ária da opereta O Soldado de Chocolate, de Oscar Strauss. Soprano Julia Migenes, orquestra da Ópera Popular de Viena, sob a regência de Lalo Schifrin. 10 horas e 25 minutos.
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0: Danças Sinfônicas, Opus 45, de Sergei Rachmaninoff. Pianos, Vladimir Ashkenazy e André Previn.

0: Muito bem, na Rádio MEC, Danças Sinfônicas, Opus 45, de Sergei Rachmaninoff. Pianos, Vladimir Ashkenazy e André Previn. 11 horas em ponto. Ótima sexta-feira, 3 de julho de 2026, para todos nós.
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0: Na sequência, concerto para violoncelo e orquestra de Aram Khachaturian, solista Rafael Wolfish, Orquestra Filarmônica de Londres e a regência de Bryden Thompson.

0: Concerto para violoncelo e orquestra de Aran Khachaturian, solista Rafael Wolfish, Orquestra Filarmônica de Londres e a regência de Bryden Thompson.
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0: Área das Baquianas Brasileiras número 5, de Vila Lobos, flauta Odete Ernest Dias, violão Jaime Ernest Dias.

0: área das Baquianas Brasileiras número 5, de Vila Lobos, flauta Odete Ernest Dias, violão Jaime Ernest Dias.
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0: O Guia Orquestral para Jovens Músicos, variações sobre um tema de Purcell, Opus 34, de Benjamin Britten. Narrador Paulo Santos, Orquestra Filarmônica de Nova York e a regência de Leonard Bernstein.
2: Esta é uma obra musical escrita especialmente para apresentar os instrumentos de uma orquestra. Existem quatro grupos de executantes: as cordas, as palhetas, os metais e a percussão. Cada um destes grupos usa instrumentos que fazem parte de uma família e produzem mais ou menos o mesmo tipo de som. As cordas são tocadas com um arco ou dedilhadas. As palhetas são vibradas pela respiração. Os metais também são soprados. Os instrumentos de percussão são batidos. Inicialmente, ouviremos o tema do compositor inglês Henry Purcell, tocado por toda a orquestra e por cada um dos quatro grupos de instrumentos.

As cordas, pequenas ou grandes, são tocadas com um arco ou com os dedos. A harpa é sempre tocada com os dedos.

Finalmente, a seção de percussão, que inclui bateria, gongos, tamborins e qualquer coisa em que se possa bater. Quando você os ouvir, a orquestra tocará a melodia novamente.

Agora deixemos que cada instrumento apresente sua própria variação. O mais alto da família das madeiras é a voz doce e clara da flauta, com seu irmão menor.

Os oboés têm uma qualidade de som delicada, mas podem ser poderosos também, quando o compositor assim o deseja.

A voz mais alta na família das cordas são os violinos. Eles tocam em dois grupos, chamados primeiros e segundos.

As violas são pouco maiores que os violinos e, portanto, mais profundas em tonalidade.

Os contrabaixos, com suas vozes pesadas, são os vovôs da família das cordas.

A harpa tem 47 cordas e 7 pedais para alterar o grau das cordas.

Os trombones têm uma voz pesadamente metálica. A tuba é mais pesada ainda.

Há uma enorme variedade de instrumentos de percussão. Não podemos tocar todos, mas aqui estão os mais familiares. Primeiramente, o tímpano.

Depois o tambor e os pratos. O tamborim e o triângulo.

outro tambor e o grupo chinês. O xilofone. As castanholas e o gongo. E, finalmente, o chicote. E agora todos juntos.

Pusemos toda a orquestra em pedaços. Agora vamos pô-la toda junta, em uma fuga. Os instrumentos vêm todos, uns após outros, na mesma ordem de antes, começando com o pícolo. No final, os metais tocam a bela melodia de Harry Purcell, enquanto os outros prosseguem na fuga de Benjamin Britten.

0: o Guia Orquestral para Jovens Músicos, variações sobre um tema de Purcell, Opus 34, de Benjamin Britten. Narrador Paulo Santos, Orquestra Filarmônica de Nova York e a regência de Leonard Bernstein.
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1: Muito boa tarde, estamos iniciando mais esta edição do Concerto MEC, a sua revista de música clássica no início da tarde. Hoje vamos destacar o compositor, pianista e também crítico musical alemão Robert Schumann. Ele era casado com a pianista e compositora Clara Schumann. Vamos ouvir de Schumann Sinfonia número 2 em Dó Maior, Opus 61, com a Orquestra Filarmônica de Berlim e a regência de Rafael Kubelik.

0: Ouvimos Sinfonia número 2 em Dó Maior, Opus 61, de Robert Schumann, com a Orquestra Filarmônica de Berlim e a regência de Rafael Kubelik.
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0: Robert Schumann é considerado um dos maiores compositores da era romântica. Schumann deixou os estudos de direito para seguir a carreira musical como pianista virtuoso. Ele foi aluno do notável professor de piano Friedrich Wieck, o qual garantiu a Schumann que este poderia tornar-se o maior pianista da Europa. Mas o sonho foi interrompido por uma lesão nas mãos de Schumann, que passou a dedicar-se à carreira de compositor e crítico musical. Vamos ouvir agora a sonata número 2 em Sol Menor, Opus 22, de Schumann, com a pianista Marta Argerich.

0: Ouvimos Sonata número 2 em Sol menor, opus 22 de Schumann, com a pianista Marta Argerich. Concerto MEC volta segunda-feira, ao meio-dia. Continue em nossa programação, pois vem aí mais uma edição do Clássicos do Ouvinte, o seu pedido musical aqui na Rádio MEC.
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3: Não quero mudar você, nem mostrar novos mundos. Pois eu, meu amor, acho graça até mesmo em clichês. Adoro esse olhar blasé, que não só já viu quase tudo,

0: mas acha tudo tão déjà vu, mesmo antes de ver. Só proponho alimentar seu tédio. Para tanto, exponho a minha admiração. Você, em troca, cede o seu olhar sem sonhos à minha contemplação. Adoro, sei lá porquê, esse olhar meio escudo que, em vez de meu álcool forte, pede água Perrier.
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1: Quando vivia em sua fazenda na África, a escritora dinamarquesa Isaac Dinesen aguardava ansiosa a chegada dos livros que encomendava da Inglaterra. Depois, abertos os caixotes, começava a lê-los bem devagar, sabendo que seriam seus únicos livros durante meses. Um dia ela escreveu: "Eu torcia para que os escritores tivessem dado tudo de si ao escrever aqueles livros." Eu acho que por causa disso, ela própria, Isaac Dinesen, escrevia desse jeito, sem pressa, detendo-se nos detalhes, enchendo as páginas de sonhos, devaneios, fantasias. Isaac Dinesen, também conhecida como Karen Blixen, entregava-se completamente em cada linha, como se esperasse ser lida por um náufrago perdido numa ilha deserta.
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3: Uma hora e 3 minutos, uma boa tarde para você, ouvinte da Rádio MEC Clássica e Atual. Estamos iniciando mais esta edição de Clássicos do Ouvinte para atender ao seu pedido musical. Vamos iniciar atendendo ao pedido de Manuel Pereira, do Grajaú, no Rio de Janeiro. Ele pediu Allegro do Concerto para Violino em Sol Maior, de Joseph Haydn, solista Isaac Stern, Orquestra de Câmara Franz Liszt e a direção de Janusz Holler.

0: Allegro do Concerto para violino em Sol Maior, de Joseph Haydn, solista Isaac Stern com orquestra de câmara Franz Liszt e a direção de Janusz Holler. Pedido de Manuel Pereira, do Grajaú, no Rio de Janeiro. 1:08.
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0: Agora vamos atender ao pedido de Luiz Armando Trotta, de Caraí, Niterói. Ele pediu de Astor Piazzolla, Tangazzo, Orquestra New World Symphony e a regência de Michael Tyson Thomas.

0: di Astor Piazzolla Tangazzo, Orchestra New World Symphony e regência de Michael Tyson Thomas. Esse foi o pedido de Luiz Armando Trotta, de Caraí, Niterói. 1:24.
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0: Agora vamos atender ao pedido de Maria Amélia, de Copacabana, no Rio de Janeiro. Ela pediu a Fantasia Cromática e Fuga em Ré Menor, BWV 903, de Johann Sebastian Bach, com o pianista Nelson Freire.

0: com o pianista Nelson Freire, ouvimos de Johann Sebastian Bach, Fantasia Cromática e Fuga em Ré Menor, BWV 903. Pedido de Maria Amélia, de Copacabana, no Rio de Janeiro.
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0: Uma e 35, hora de atendermos ao pedido de

Carlos Noronha Júnior, da Tijuca, no Rio de Janeiro. Ele pediu a Sinfonia em Ré menor, P220, de Franz Danzig, com a orquestra della Sfera Italiana e a regência de Howard Griffiths.

0: Sinfonia em Ré menor, P220 de Danzig. Orquestra della Sfera Italiana e a regência de Howard Griffiths. Esse foi o pedido de Carlos Noronha Júnior da Tijuca, no Rio de Janeiro. 1h53.
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0: Agora vamos atender ao último ouvinte desta edição de hoje. É a Luciana de Souza Lima, de Jardim Botânico, no Rio de Janeiro. Ela pediu Trio para Violino, Violoncelo e Piano, de Marisa Rezende, com violinista Jerzy Milewski, violoncelo de Márcio Malar e o piano de Leida Schweitzer.

0: com o violino de Jerzy Milevski e o violoncelo de Marco Malardi, acompanhado pelo piano de Aleida Schweitzer, ouvimos de Marisa Rezende, trio para violino, violoncelo e piano, pedido de Luciano de Souza Lima, do Jardim Botânico. E assim finalizamos a edição de hoje de Clássicos do Ouvinte, que volta amanhã a partir de 13h. Desde já, agradeço a participação dos ouvintes Carlos Noronha Júnior, da Tijuca, a Maria Amélia de Copacabana, o Luiz Armando de Caraí, Niterói, o Manuel Pereira do Grajaú, no Rio de Janeiro, e por último a Luciana Lima, do Jardim Botânico. Obrigado pela participação de vocês. Continue em nossa programação, pois vem aí mais uma edição dos Grandes Clássicos.
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2: Num dia de maio de 1967, publiquei minha primeira reportagem assinada na grande imprensa e no Correio da Manhã, então o jornal mais influente do país, cuja redação ficava aqui na Avenida Gomes Freire, em frente à Rádio MEC. Era um texto sobre os 30 anos da morte de Noel Rosa, que se celebravam naquele dia. Para fazê-lo, eu tinha entrevistado a cantora favorita de Noel, Aracide Almeida, seu antigo parceiro Ismael Silva, seu amigo Almirante e outros mais. 2 meses antes, eu fora levado por Zelino Grunewald, editor do Segundo Caderno, ao Newton Rodrigues, diretor do jornal. Newton disse que Joselino me tinha em alta conta, me admitiu como repórter e não falou em salário. Tudo bem. Para trabalhar no Correio da Manhã, jornal que meu avô lera desde a sua fundação em 1901, eu seria capaz até de pagar, se aos 19 anos tivesse no bolso mais do que o dinheiro da condução. Mas o artigo sobre Noel era o primeiro que eu publicava no Segundo Caderno, depois de vários trabalhos na rua pela reportagem geral, inclusive a cobertura das passeatas contra a ditadura, enfrentando gases e bombas. Era excitante, mas o que eu queria mesmo era a área cultural. Naquela noite, haveria a abertura de uma exposição sobre Noel Rosa, no Museu da Imagem do Som. Fui até lá e vi, surpreso, minha reportagem de página inteira colada num tabique. Ouvi uma voz. Era o Ricardo Cravalbim, presidente do museu. Você aqui é o Rui Castro? Não sabia que você era tão jovem? Venha cá, eu quero te apresentar algumas pessoas. Ele me levou à sala ao lado, onde um grupo de senhores conversava. Eram homens bem mais velhos, de terno, muito elegantes. Eles eram Pixinguinha, Donga, João da Baiana, Braguinha, Paulo Tapajós, Jacó do Bandolim e o próprio Almirante. Ricardo me apresentou a eles. Esse garoto é o autor do artigo do Correio da Manhã. Eles me olharam espantados e em 1 minuto apertei a mão de cada um deles. Era como apertar a mão da história. Isso foi há quase 60 anos e até hoje nada superou aquele dia.
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4: Duas horas, 3 minutos, uma boa tarde para você, ouvinte da Rádio MEC Clássica e Atual. Estamos iniciando mais esta edição de Grandes Clássicos, desta sexta-feira, dia 3 de julho de 2026. Vamos iniciar ouvindo uma peça de François-Joseph Gossec, Sinfonia em 17 partes, com a Orquestra della Zviera Italiana e a regência de Diego Fasalis.

0: Sinfonia em 17 partes de Gossec, Orquestra della Sciarra Italiana e a regência de Diego Fasolis. 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
2: Sucesso de público e crítica, a peça Dois Papas imagina um encontro entre Bento XVI e o futuro Papa Francisco. Com Celso Frateschi e Zé Carlos Machado, o espetáculo transforma diferenças ideológicas em um profundo debate sobre tolerância, diálogo e transformação. A temporada vai até 5 de julho no Teatro Total Energies, na Glória. Do Rio de Janeiro, Jansen Campos para a Rádio MEC, clássica e atual.
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0: Seguindo Grandes Clássicos, vamos ouvir agora de Schubert. Quarteto de cordas em Mi bemol maior, opus póstumo 125, número 1, D87, com o quarteto Mellows.

0: Quarteto de cordas em Mi bemol maior, opus póstumo 125, número 1, D87, de Schubert, com o quarteto Mellows, Rádio MEC clássica e atual.
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5: Três horas e dois minutos, uma boa tarde para você, ouvinte da Rádio MEC, clássica e atual. Vamos ouvir agora de Donizete, abertura Ana Bolena, com a Orquestra da Ópera Nacional do País de Gales e a regência de Richard Boninge.

0: Abertura Ana Bolena de Donizete com a Orquestra da Ópera Nacional do País de Gales e a regência de Richard Bonige. 3:10.
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0: Rigoletto, Opus 8, número 21, para violão solo de Verdi. Ao violão, Gian Paolo Bandini, concepção do compositor Johann Caspar Merz.

0: com o violonista Gianpaolo Bandini, na concepção do compositor Johann Caspar Merz. Ouvimos Rigoletto, opus 8, número 21, para violão solo de Giuseppe Verdi.
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0: Três e 24, vamos ouvir agora de Richard Wagner, A Cavalgada das Valquírias, Orquestra Filarmônica de Nova York e a regência de Leonard Bernstein.

0: Com a Orquestra Filarmônica de Nova York e a regência de Leonard Bernstein, ouvimos de Richard Wagner A Cavalgada das Valquírias. 3:30.
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3: Desejo, tecnologia e algoritmos são os ingredientes principais da nova comédia de Jorge Furtado. No filme Muito Prazer, Luísa Arraes, Daniel de Oliveira e Samantha Jones vivem personagens que tentam salvar um motel decadente em plena era digital. Longa estreia nos cinemas brasileiros em agosto. Do Rio de Janeiro, Jansen Campos para a Rádio MEC, clássica e atual.
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2: Vamos ouvir agora de Robert Schumann, trio com piano número 3, em Sol menor, opus 110, com o trio Fontenay.

0: Ouvimos Trio com Piano número 3, em Sol menor, opus 110, de Robert Schumann, com o Trio Fontenay.
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0: Quatro horas e um minuto. Lembrando que daqui a pouquinho, às 5 horas, mais uma edição do Sala de Concerto. Seguindo Grandes Clássicos, vamos ouvir agora de Max Bruch, Concerto para Violino.

em Sol menor, número 1, opus 26. Violino, Pinchas Zukerman, acompanhado pela Orquestra Filarmônica de Londres e a regência de Zubin Mehta.

0: acompanhado pela Orquestra Filarmônica de Londres e a regência de Zubin Mehta.
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0: Canções que minha mãe me ensinou, de Dvorak, trompete, Lucien Renaudin-Varry, orquestra da BBC de Londres e a regência de Bill Elliott.

0: Canções que minha mãe me ensinou de Dvorak, com a trompetista francesa Lucienne Redondavary e a orquestra da BBC de Londres e a regência de Bill Elliott.
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3: A exposição Carmen Portinho, Modernidade em Construção, revisita a trajetória de uma das grandes pioneiras do modernismo brasileiro. Engenheira, urbanista e militante feminista, Carmen foi central na luta por direitos, cultura e liberdade no século XX. A mostra reúne documentos, obras e instalações que dialogam com seu legado. Em cartaz no Man Rio, até 23 de agosto. Do Rio de Janeiro, Jansen Campos para a Rádio MEC, clássica e atual.
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0: Três esboços musicais de Bizet, ao piano, Julia Zevejos.
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0: Valsa da suíte de três peças, Opus 116, de Benjamin Godard. Flauta, James Galway, com a Orquestra Filarmônica Nacional e a regência de Charles Guerrard.

0: Valsa da Suíte de Três Peças, Opus 116, de Benjamin Godard. Flauta, James Galway, com a Orquestra Filarmônica Nacional e a regência de Charles Guerrard.
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0: O Cisne de Tuonela, de Jean Sibelius, com a Orquestra de Filadélfia e a regência de Odine Ormandy.

0: O Cisne de Tuonela, de Jean Sibelius, com Orquestra de Filadélfia e a regência de Odine Ormandy. E assim finalizamos esta edição de Grandes Clássicos. Continue nossa programação, pois vem aí mais uma edição do Sala de Concerto.
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1: Muito boa tarde a todos, eu sou Rui Vasconcelos e estamos iniciando mais uma edição do programa Sala de Concerto. Hoje recebemos o talento da violinista Maria Aro. Seja muito bem-vinda.
2: Boa tarde, Rui. Boa tarde, queridos ouvintes. É um prazer sempre poder estar aqui no Sala de Concerto. É uma emoção grande sempre também de poder tocar para vocês. E eu quero só fazer um... Logo de cara ele me deu essa chance, né, Rui?
1: Uhum.
2: Eu quero dedicar esse concerto hoje a uma querida amiga que completa 100 anos. Lila Poester, uma mulher de fibra, artista, pianista, mãe de 4 filhos, talentosa em tudo que faz e sempre se dedicou à vida com entusiasmo e se dedica. Então, Lila, querida, que faz hoje 100 anos... Felicidade para você. Obrigado por tudo.
1: Que maravilha.
2: Gaúcha, super gaúcha.
1: Gaúcha. De Bagé. Oh, que maravilha. Então, aproveitando essa homenagem, vamos hoje aqui também contemplar o talento, o seu talento, Maria Aro, né? Bem, vamos lá. Maria Aro tem vasta trajetória como concertista, professora e promotora da obra violonística, como intérprete e como produtora de recitais. Nascida no Uruguai e naturalizada brasileira, bacharel em música pela Unirio e mestre em música pela UFRJ, foi professora da Unirio durante 30 anos. Maria Aro, como intérprete, já se apresentou no Brasil e em alguns países do continente americano: Paraguai, Bolívia, Uruguai, Argentina, Equador, Cuba, Peru e Estados Unidos da América do Norte. Estreou e gravou obras de compositores brasileiros, como Nicanor Teixeira, Arthur Verocai, Ricardo Takuchian, Marco Pereira, Vera de Andrade, Marisa Rezende e Davi Korenschendler. Isso, Davi Korenschendler. Para o concerto de hoje, Maria Aro preparou um recital com ênfase na obra de compositores argentinos: Ariel Ramírez, Astor Piazzolla e Maria Luísa Nido, e com peças do mexicano Manuel Ponce. Quero lembrar que você, ouvinte, pode participar também conosco. Mande sua mensagem, pergunta, comentários para o nosso WhatsApp 997100537. 997100537. Maria Aro, é sempre muito bom poder contar com a sua excelência de repertório aqui no Sala de Concerto. Vamos abrir o programa de hoje com a Missa Criolla, de Ariel Ramírez. É uma obra escrita originalmente, né, para solistas, coro e orquestra, e que você registrou em um arranjo de Roberto Lara. Antes de apresentar esse monumento da música de concerto argentina, pode nos falar um pouquinho sobre a sua gravação?
2: Rui e queridos ouvintes, essa Missa Criolla, eu ouvi, eu tenho alguma lembrança no meu coração de ter ouvido, ter ouvido na infância, quando eu morava no Uruguai.
1: Uhum.
2: E marcou, junto da missa também tinha as canções natalinas, né, que ele fez, que são maravilhosas. E esse amor por essa música me acompanhou anos depois. Eu, visitando um amigo em São Paulo, ele me deu uma gravação, essa que é a primeira gravação da missa, que deve ser o que eu ouvi com o próprio Ariel Ramírez, que

0: E essa gravação aconteceu em 1964. E aí eu apaixonei, e aí depois achei essa partitura, que existe esse arranjo do Roberto Lara para violão solo. E aí, de uns 15 anos para cá, mais ou menos, eu comecei a falei, ai, nossa, quero tocar isso. Então ela faz parte assim do meu minha memória afetiva e da fé. Porque essa obra é uma obra feita para Ariel Ramires tinha no coração a vontade de escrever uma obra para o bem da humanidade, para que exaltasse a solidariedade, a bondade, a paz, o amor, o que o ser humano tem de melhor. Então, quando ele conseguiu, foi o Ariel Ramires, só para falar para vocês, é um grande pianista, era um grande pianista e folclorista. Ele viajou e morou pelo interior do noroeste da Argentina e, inclusive, teve um conselho do Atahualpa Yupanqui para que ele fizesse isso. E ele se embrenhou na música autóctone, né? A música indígena, a música dos crioja. E isso foi a paixão da vida dele. E aí começou a compor e sempre. E aí, quando ele esteve na Europa, depois da Segunda Guerra, e aconteceu um evento que o emocionou muito, e aí ele falou: não, agora eu quero compor uma música para o bem. Essa era uma coisa que estava na cabeça dele. Calhou que na década, no começo de 60, 63, o Vaticano, aconteceu um concílio em que a missa começou a ser falada em espanhol. E aí ele, sendo amigo de dois padres que já sabiam da vontade dele, falaram, é agora. Porque ele queria fazer como ele fez, com temas, com ritmos indígenas, ritmos folclóricos, ritmos naturais da América Latina. E só que a missa cantada em espanhol, porque era cantada em latim e a partir. Então aí ele fez, juntou isso, então e aconteceu essa maravilha. E pouco assim que saiu, o Roberto Lara deve ter sido em 65, 66, ele já fez esse arranjo. Então é uma coisa assim, eu posso falar uma hora sobre isso, mas eu sei que eu estou me estendendo. Só para falar para vocês que é uma obra. Todos os cinco movimentos são em ritmos específicos. O Kyrie é uma. O ritmo é uma vidala baguala. O Glória é um carnavalito, com umas pequenas. Aparições de um outro ritmo mais lento. O Credo é uma chacareira trunca. O Santos é um carnaval cochabambino, que é da Bolívia, né? E o último Agnus Dei, que é o Cordeiro de Deus, é um estilo pampeano.
1: Então vamos ver.
0: Ah, depois eu falo da gravação, tá? Quando depois
1: Ah,
0: tocar.
1: pronto, bem, tranquilo. Então, com Mariaro, teríamos de Ariel Ramires, Missa Criolla. Os movimentos: Kyrie, Glória, Credo, Sanctus e Agnus Dei. Você está no Sala de Concerto e essa é a Rádio MEC FM.

0: Que maravilha, hein? Com a violonista Mariara, ouvimos a Missa Criolla de Ariel Ramírez. E para você que chegou aqui no Sala de Concerto, a Rádio MEC hoje está recebendo a violonista Mariara. E você, ouvinte, pode participar também aqui conosco. Mande sua mensagem, pergunta, comentários para o nosso WhatsApp 997100537. 997100537. Faça como o Gervásio Teixeira de Piratininga, Niterói. Linda violonista Mariaro. Mais uma vez o prazer de ouvir uma grande artista. Também temos aqui o comentário do Alex Tosti de Paciência, no Rio de Janeiro. Boa tarde, hein? Ligado no Sala de Concerto. E também temos aqui um comentário do Eduardo Angeloni. Boa tarde, eu sou de Campinas, sou fã da Maria Aro. Só que eu gostaria de saber um detalhe. Ela utiliza unhas postiças? Maria Aro, o que você
1: Bom,
0: tem a dizer?
1: obrigado, Gervásio, Angelone e
0: Eduardo?
1: Alex, né?
0: Não, também Alex
1: É,
0: Tostes.
1: obrigado pelos comentários, pelo carinho. É, sim, Eduardo, eu uso unha postiça, sim. Troco toda hora. Agora mesmo já. Desde uns 20 anos para cá tenho usado unha postiça. Compro na farmácia e coloco, colo com Tech Bonder e coisa. Eu queria falar antes da gente fazer o que eu deixei de falar em relação à gravação, Rui.
0: Isso,
1: Tá?
0: exatamente, que eu tinha perguntado, né?
1: Então, como essa missa sempre tem essa emoção com a missa,
0: Isso.
1: então esse ano, no final do ano passado e agora no começo do ano, consegui sentar para gravar, né? Aquele momento de não, agora vai. E aí eu tenho agradecimentos a fazer,
0: Claro.
1: porque foi feita no estúdio La Maison, que é na Barra da Tijuca, aqui no Rio de Janeiro, que é do Didier, um grande músico, Didier Fernand. E a Vera de Andrade esteve comigo em todas as gravações, foi minha assistente, tá na produção desse EP, né? Que foi um EP que está em todas as plataformas, gente. Só para avisar vocês, todas as plataformas digitais está esse EP da Missa Criolla, que para mim foi uma emoção muito grande poder colocar. E eu quero também um agradecimento muito especial à Teresa Poester, que é artista, minha grande amiga, filha da Lila Poester, que hoje está aniversariando 100 anos. E é uma artista fantástica, gaúcha, com uma trajetória tanto no Brasil como na

0: Europa, doutora, professora da URGS, enfim, e agora mesmo acabou de fazer uma exposição belíssima em Porto Alegre. E a Teresa fez a capa, e a gente tem uma amizade de quase 50 anos, e é a primeira vez que a gente faz uma coisa junto. Então, obrigado, Teresa Poester, pela beleza que vocês entrarem nas plataformas, ou mesmo nas minhas páginas virtuais, vocês vão ver que está lá aquela capa linda que ela fez para esse EP. Isso são coisas que eu queria comentar.
1: Foi uma parceria bem profícua, né? Bom, nesse próximo bloco teremos três representantes da música argentina. Vamos ouvir mais uma peça de Ariela Ramírez, uma criação de Astor Piazzolla e duas obras de Maria Luísa Anido. Ela foi uma das poucas mulheres, né, de sua época a compor. Poderia nos falar um
0: Maria
1: pouquinho
0: Luísa
1: sobre essa
0: Anido.
1: compositora?
0: Sim, Rui, desculpa te interromper, porque eu não acabo falando
1: Não,
0: muito.
1: tudo bem.
0: A Maria Luísa Anido, ela tem o codinome de La Gran Dama de la Guitarra.
1: Olha.
0: Ela foi uma menina prodígio, começou a estudar com 5 anos com o pai dela. Depois ela estudou com um grande, maravilhoso, que eu sou apaixonada, Miguel Llobet, violonista catalão, que foi aluno de Tárrega. E ele deu aula para ela a partir dos 11 anos, e lá em Buenos Aires. E fizeram um duo, ele tocou com ela, fizeram uma amizade profunda. Maria Luísa Anido foi. Eu tenho uma assim, veneração, e ela foi professora na Argentina. E quando, aos 40 e poucos anos, o pai dela, que era médico, mas um grande incentivador, faleceu. Quer dizer, quero falar só de antes disso. Ela pequena, já menina, ela fazia turnê por toda a Argentina. Tocava em tudo quanto era lado. Ia com a mãe ou com o pai. Uma coisa, era um portento, assim, uma beleza. E aí ela começou a compor. E o Llobet incentivou. E ela tem uma série de obras muito bonitas. E como eu ia dizendo, aí na década de 50, por aí, começo de 60, 50, 60... Ela aí sim, ela falou, não, então agora está na hora, deixou. E aí foi para a Europa, tocou por tudo quanto é lado, encantou plateias. Depois ficou um tempo na Rússia, morou na Rússia, depois foi para Cuba. Enfim, ela tem uma trajetória, teve uma trajetória internacional maravilhosa.
1: Extraordinário.
0: Extraordinária, sim, sou fã. La Gran Dama de la Guitarra. O apelido dela era Mimita, Mimita Anido.
1: E qual é a obra que você destacaria que mais te toca assim?
0: Eu não sei, ainda tem várias que eu ainda quero tocar. Então, essas duas que eu vou tocar hoje me tocam muito. Ainda para os próximos, para ano que vem, para depois, ainda virão outras de Mimita.
1: Maravilha. Então vamos ouvir esses criadores argentinos. Na interpretação de Maria Aro, nossa convidada de hoje aqui no Sala de Concerto, teremos Invierno Porteño, de Astor Piazzolla, em arranjo de Sérgio Assad, Barcarola e Aire Norteño, de Maria Luísa Anido, e Alfonsina y el Mar, de Ariel Ramírez. Você está na MEC FM e esse é o programa Sala de Concerto.

0: Mimi Tanido.
1: É verdade.
0: Agora um arranjo o arranjo que eu vou tocar da Alfonsina e el Mar,
1: Isso,
0: de Ariel
1: Ariel Ramírez.
0: Ramírez, é de um grande violonista argentino, Jorge Cardoso.
1: Muito bem, vamos lá. Essa é a Rádio MEC e você está ouvindo Sala de Concerto.

0: de Ariel Ramírez, ouvimos Alfonsina e Elmar. Anterior, de Maria Luísa Nido, Barcarolle, Aire Nortenho. E a primeira da sequência foi Invierno Portenho, de Astor Piazzolla. Você está no Sala de Concerto e hoje estamos recebendo aqui em nossos estúdios a violinista Maria Aro. E você, ouvinte, pode participar também aqui conosco. Mande sua mensagem, pergunta, comentários para o nosso WhatsApp 997100537. Faça como, por exemplo, o ouvinte Percy Thompson, de Ipanema, no Rio de Janeiro, e disse: boa tarde, ouvindo a MEC FM, ótima programação. Temos aqui também o Uta Esperança, da Gávea, aqui no Rio. Boa tarde, estou dirigindo para casa embalada por músicas tão bem interpretadas por uma musicista carismática, que as toca com tanta delicadeza. É, viu só, Mariaro?
1: Obrigada, obrigada, Uta, obrigada a todos os ouvintes. Eu quero fazer também uma dedicatória, eu não sei se tem alguns por ali, mas de um tempo para cá, de uns, sei lá, vai fazer quase, em dezembro faz um ano que eu faço, ou em agosto, não me lembro mais. Vai fazer um ano daqui a pouco, que eu faço uma ginástica na praia.
0: Sim.
1: Que é do meu professor Adriano Rodrigues, trainer. E é uma turminha ali que dá, ele tem aulas às 6 horas da manhã, tô lá. Epa. Eu faço outras coisas físicas também, mas eu tenho gostado de fazer. A Vera me falou para fazer, que precisava fazer musculação na minha idade.
0: Isso.
1: Que eu preciso ficar mais forte.
0: Isso, para ficar
1: e
0: fortinha.
1: E aí eu queria dedicar meus amiguinhos, coleguinhas de academia.
0: Isso.
1: Tá? Se alguém estiver ouvindo, um abraço para vocês, estou adorando.
0: Tem que fazer academia mesmo, a gente tem que fazer exercício, né? Vida é movimento. Até porque para manter a performance, que o talento, exatamente, o talento que Deus nos deu, a gente tem que estar sempre se exercitando. Bem, estamos caminhando, Mariaro, para o último bloco deste programa, né? E mais antes de falar sobre as obras que vamos ouvir, gostaríamos de saber sobre seus concertos, recitais, se você tem algum projeto no forno ou então no air fry.
1: Projetos a gente sempre tem, né? Várias coisas, essa coisa de a gente começar a gravar, lógico que é gravar um monte, tantas obras, né?
0: Uhum.
1: E o que eu amo durante esses meus, sei lá, mais de 50 anos de violão, né? E então, aos pouquinhos, a gente vai fazendo esse investimento, né?
0: Exatamente.
1: Então, vem mais coisa aí pro ano que vem, se Deus quiser. E, bom, concerto sim, né? Tô tocando sempre por aí. Esse ano, acho que eu vou tocar no Uruguai.
0: Olha, que beleza.
1: Mas tem outros concertos antes, enfim. Eu vou anunciando nas minhas redes, tá, gente? Quem quiser, Maria Aro... .guita no Instagram, Maria Aro, Aro com H.
0: Isso.
1: No Facebook, no TikTok, que eu tive que trocar de celular.
0: É.
1: E não conseguia reabrir a conta, porque essas coisas digitais, você sabe, né, Bruno?
0: Não é,
1: pra quem nasceu nessa geração digital, é tudo fácil. Pra
0: tem
1: gente
0: Telegram
1: que é mais
0: também?
1: Jovem há mais tempo.
0: Isso.
1: Às vezes é uma dificuldade, mas consegui. Então tem TikTok também, enfim. Então aí eu sempre vou anunciando as travessuras que a gente vai aprontando por aí. E tem, lógico, a série Violões em Copa, que eu realmente recomendo a todo mundo. Teremos concertos lindíssimos do Espaço Abu, que fica em Copacabana. Uhum. Então, se vocês puderem acessar Espaço Abu, ou mesmo nas minhas redes, ou o Marco Lima, que também é o curador.
0: Assim, lembrança, qual seria a próxima data que você
1: agora
0: vai se apresentar?
1: Agora, dia 22 de julho, teremos Márcia Taborda e Cristina Zuma.
0: Uhum.
1: Que vem da Europa e vai tocar para Hindu com a Márcia Taborda, vai ser um barato. E o Alexandre Simon, que é um gaúcho com um repertório delicioso e toca muito bem. Então vai ser uma noite muito, muito especial. Aguardamos vocês.
0: Ok. Mariaro, nesse último bloco vamos fazer referência a outro célebre programa aqui da Rádio MEC, o Clássicos do Ouvinte. E nesse caso, o ouvinte é o nosso colega, locutor e apresentador, Tony Villani. Você hoje nos apresenta, né, todo esse repertório da música argentina, os compositores argentinos. E ele sempre pedia essa peça, né, para ouvir na sua interpretação. a música Estrelita, de Manuel Ponce. É uma obra escrita, né, originalmente para voz e piano, mas hoje ouviremos esse tema que atravessou fronteiras em arranjo dessa grande violinista Maria Aro.
1: Não, o arranjo não é meu.
0: Não é teu?
1: O arranjo é de um japonês chamado Amada.
0: Ah, sim.
1: E eu peguei essa Estrelita especialmente para você, Tony Villano.
0: Villani, isso.
1: Desculpa. É, melhoras, tá? Na próxima. Hoje está sendo uma delícia estar com o Rui. E, enfim, está sempre. Então, está ali a Estrelita. Espero que... Como disse o Piazzolla quando estrearam as quatro estações portenhas lá nos anos 70 em Buenos Aires, no Teatro Regina.
0: Olha.
1: Ele anunciou e foi aquela coisa, foi um espetáculo. Ele falou, ele terminou antes de começar a tocar. Espero que toquemos bien. Bueno, yo también, Tony. Espero poder tocarte bien la Estrellita, porque es la primera vez que estoy estreando. Y después voy a tocar o Esquerzino, né?
0: Ah, é, na sequência. Então vamos a ela.
1: E a gente dá beijo, abraço depois.
0: Isso. Tá. Vamos então, na interpretação de Maria Aro, teremos em sequência Estrelita e Esquerzino Mexicano, de Manuel Ponce.
1: Desculpa, onde de novo, hein?

0: Ouvimos Esquerzino Mexicano, de Manuel Pons, e a primeira, também dele, Estrelita, que inclusive Ricardo Villani, Tony Villani, mandou um forte abraço para você pela essa belíssima interpretação. Deixou ele até emocionado.
1: Ah, Villani, querido, um beijo para você. Obrigada.
0: Bem, agradecemos a violonista Maria Aro por esta participação aqui no Sala de Concerto desta sexta-feira. Também agradecemos aos nossos ouvintes que nos acompanham pelo rádio, pela internet e também nas demais plataformas. Este programa teve a apresentação de Rui Vasconcelos, a produção de Adriana Ribeiro, assistente de produção Carlos Soca, trabalhos técnicos de Rui Franklin, coordenação técnica de Felipe Chagas e Rafael Napoleão e a sonoplastia de Silas Mendes.
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2: Seis horas.

Olá, amigos, muito boa noite. Está no ar o Antena MEC, seu programa cultural de fim de tarde. Numa rede formada pelas rádios MEC FM, AM do Rio de Janeiro, Brasília e Belo Horizonte, FM Cultura de Porto Alegre e Educativa FM de Fortaleza. Eu sou o Sidney Ferreira e você encontra aqui o melhor do jazz e do instrumental, além de entrevistas e dicas sobre o que de mais relevante acontece na vida cultural da sua região e de todo o país. Iniciamos ao som de Raízes, música e interpretação de Facundo Stefanel.

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1: Até 13 de julho estão abertas as inscrições para o Prêmio Literário Sesc Criança 2026. Promovida pelo Sesc Catarinense, a iniciativa visa a valorização da produção literária local voltada ao público infantil e juvenil, bem como a formação de novos leitores. Aberto a autores nascidos ou atualmente residentes em Santa Catarina, o edital recebe textos inéditos de temática livre. As obras vencedoras serão editadas e publicadas pelo Sesc, com distribuição gratuita para instituições culturais e educacionais do Estado. A da premiação de novos textos, agora mais um eixo a ser agraciado, o de práticas de mediação, criado para fomentar e reconhecer iniciativas de acesso ao público das obras, já publicadas pelo prêmio em edições anteriores. Para mais informações, digite Prêmio Literário Sesc Criança nos mecanismos de busca ou acesse o perfil @sesc_sc nas redes sociais. Você ouve agora Pegada, composição e performance de Felipe Brito.

0: Ouvimos Um Dia Abacaxá, composição e interpretação de Roberto Rutiliano.
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0: Aproveito para agradecer a você que nos acompanha pela Rádio MEC no Rio de Janeiro, Brasília e Belo Horizonte, bem como pela FM Cultura de Porto Alegre e pela Educativa FM de Fortaleza. E também a você que nos ouve no aplicativo Rádios EBC ou ainda pelo site radios.ebc.com.br. Muito bom mesmo poder contar com sua companhia aqui na Antena MEC, viu? A Empresa Brasil de Comunicação e a TV Brasil integram o pioneiro projeto Tela Brasil, lançado oficialmente em maio passado. O Tela Brasil é um aplicativo que permite o acesso gratuito a diversos conteúdos audiovisuais brasileiros, como filmes, séries e programas de TV. Para que se tenha uma breve ideia da dimensão dessa iniciativa, apenas no que se refere à TV Brasil, o conteúdo disponibilizado equivale a mais de 3 mil horas de programação, distribuídas entre 150 programas de variedades, documentários e musicais. Para acessar o Tela Brasil, basta baixar o aplicativo de mesmo nome nas lojas virtuais de aplicativos em geral e, em seguida, fazer seu login através da conta gov.br. Você ouve agora aqui no Antena MEC Encontro das Águas, composição e interpretação de Fernando Moura e Edu Toledo.

0: A seguir, quem nos ouve em Brasília terá as dicas e informações culturais locais com o Lincoln de Loureiro, enquanto eu sigo com as demais regiões após um breve intervalo. Até já!
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2: O encontro pouco comum na música instrumental marca o lançamento de Inventos, novo álbum do acordeonista Marcelo Caldi com o trompetista Silvério Pontes. O disco reúne 10 faixas autorais e inéditas, com forte presença do choro e participações de grandes instrumentistas brasileiros, como Alexandre Caldi, Carlos Malta, Daniela Spielmann, Marco Suzano, entre outros. Inventos já está disponível nas plataformas digitais. Do Rio de Janeiro, Jansen Campos para a Rádio MEC, clássica e atual.
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O baterista, compositor e cineasta Alfredo Dias Gomes apresenta seu mais novo trabalho, o álbum Ao Vivo, gravado em abril de 2025. O disco é o registro da apresentação que uniu música e cinema, uma vez que o show aconteceu em um cinema no bairro.

0: bairro de Copacabana, no Rio de Janeiro, durante o lançamento de seu filme de animação intitulado A Escritora. E para nos contar mais detalhes a respeito dessa autêntica integração artística, temos a honra de contar com a participação do próprio Alfredo Dias Gomes, aqui no Antena MEC. Olá, Alfredo, seja muito bem-vindo aqui no Antena.
1: Olá, Rui. Eu que agradeço aí o convite.
0: Bem, começamos falando da dobradinha entre show e cinema. Eu estou curioso, mas conta para os nossos ouvintes também como você chegou nessa ideia de lançar o filme e também se apresentar musicalmente.
1: Eu ano passado eu fiz uma homenagem para minha mãe, a escritora Jeanette Claire, e lancei o filme A Escritora. Deus. E no mesmo dia eu lancei também um single que se chamava Claire Deligne in Jazz, que era a música preferida dela. E eu lancei no mesmo dia o single e o filme A Escritora. E o repertório do show é a trilha sonora do filme, que por sua vez é a trilha sonora da minha casa ali, do ambiente, da minha juventude, né? Então tem toda uma ligação ali, uma coisa só ali.
0: Tá, beleza. Em relação justamente ao repertório também desse projeto, né? O que você apresenta ao público?
1: Eu apresento as músicas que eu ouvia, que eu tocava bateria quando eu era garoto, né? Eu aprendi tocando essas músicas, aprendi bateria tocando essas músicas. E comigo, junto nesse disco, no show, né? O Vitor Santiago no sax e o Val Benlior na guitarra, Berval Moraes no baixo e Renan Francione nos teclados. E são as músicas assim, tem Sam Skunk Funk do Breaker Brothers, tem Red Baron do Billy Cobham, a Remark You Made do Weather Report, Funk Watts do Afonso Muzum, e Quadrante 4 do Billy Cobham também, enfim.
0: Maravilha. Bom, com esse naipe musical maravilhoso. Agora, conte para nós um pouco também sobre o filme A Escritora. Qual é a sinopse dessa animação? Ela foi premiada no exterior? Ela, inclusive, está disponível ao público em algum site ou serviço de streaming?
1: Está no YouTube. Está no YouTube.
0: Ótimo.
1: Pode estar lá ou no meu canal de baterista. E agora eu estou com um canal só para filmes. Ele está lá também.
0: Maravilha. E qual é a sinopse dessa animação?
1: Olha, é a história de quando a minha mãe estava de férias e ela teve que escrever às pressas, porque a novela do meu pai, o escritor Dias Gomes, foi proibido. Roque Santeiro foi proibida pela censura na ditadura militar, né? Isso foi em 75, eu tinha 15 anos.
0: Sim.
1: E a minha mãe teve que escrever às pressas uma novela, fazer uma sinopse em 2 semanas para substituir Roque Santeiro. Entendi. Então é a história dessa época, vista pelo Alfredo de 15 anos, baterista que fazia o maior barulho dentro da casa. Então é essa visão aí, a minha visão de quando eu tinha 15 anos, de como aconteceu isso.
0: Maravilha. Bem, você disse que o filme, né, tá no YouTube, mas além dela, além do YouTube, né, quais são as outras redes sociais, Alfredo, para que o nosso ouvinte pode acompanhar e seguir também o seu trabalho?
1: Os meus álbuns estão no YouTube Music também, os vídeos estão no YouTube, e então as músicas estão no Spotify, na Apple Music, na Amazon. Estão todas as plataformas de música.
0: E você, por acaso, Alfredo, tem alguma coisa assim no forno para lançar até o final do ano?
1: Tenho sempre alguma coisa. Eu tenho uma música nova, e essa música nova pode gerar um álbum novo. Por enquanto é só mais uma música que eu estou gravando.
0: Maravilha. E você tem assim alguma agenda que possa complementar sua apresentação durante esse ano?
1: Agenda não tenho nenhuma para show, ainda não tenho nenhuma. Provavelmente mais pro final do ano. com esse show aí do disco ao vivo.
0: Maravilha, legal. Bem, Alfredo, muito obrigado pelo sua participação. É um privilégio tê-lo aqui no Antena
1: MEC. Eu que agradeço.
0: Muito bacana, muito obrigado mesmo. Sucesso para você nessa apresentação, ouvintes. Hein?
1: E obrigado aos ouvintes também do Antena MEC.
0: Ok. Acabamos de conversar com o baterista, compositor e cineasta Alfredo Dias Gomes, que acaba de lançar nas plataformas digitais seu mais recente álbum intitulado Ao Vivo. E não deixem de acompanhar Alfredo Dias Gomes nas redes sociais.

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1: Na capital gaúcha, o pianista Paulo Meirelles é a atração do Teatro Oficina Olga Reverbel na próxima quarta-feira, dia 8 de julho. No programa, as famosas quatro baladas de Frédéric Chopin são interpretadas em diálogo com prelúdios, poesilúdios e noturnos escritos por Almeida Prado, um dos mais importantes compositores concertistas brasileiros. Com entrada franca, o recital começa ao meio-dia e meia e o Teatro Oficina Olga Reverbel fica na rua Riachuelo 1089, no Centro Histórico de Porto Alegre.
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0: Você está ouvindo o Canto da Siriema, composição e interpretação de Hamilton de Holanda. Este bloco de dicas e informações culturais termina aqui. Em instantes, voltaremos a ficar em rede no Antena MEC.
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0: Muito bem, eu sou o Sidney Ferreira e voltamos em rede com o Antena MEC. Continuando com o melhor do jazz e do instrumental, você ouve Zumbi, composição de Sérgio Ferraz, na performance dele próprio e de Ana de Oliveira.

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1: Em Belo Horizonte, o Palácio das Artes recebe neste mês um concerto especial sob regência do maestro português Rui Marques. Saiba mais na reportagem de Antônio Clare Guerra, que conversou com a soprano Eliane Carvalho, uma das integrantes do espetáculo.
2: No grande teatro CEMIG Palácio das Artes, a Orquestra Sinfônica de Minas Gerais receberá o maestro português Rui Marques, que virá diretamente de Lisboa para um concerto muito especial em Belo Horizonte. Sobre a vinda do convidado estrangeiro, vamos conversar com a soprano brasileira Eliane Coelho, que vai também nos contar sobre os concertos da Liberdade.
3: A Orquestra Sinfônica de Minas Gerais apresentará dois importantes programas no mês de julho. O primeiro, dia 8, às 20 horas, contará com regência do maestro português Rui Marques e do pianista, também português, Bernardo Santos, que tocará o maravilhoso concerto número 2 para piano e orquestra de Rachmaninoff. No dia 29, sobem ao palco do Grande Teatro CEMIG Palácio das Artes o regente Gabriel Heinz Quirato e a soprano Eliane Coelho, apresentando grandes cenas da ópera romântica. Dois excelentes concertos com ingressos a preços populares à venda no Simpla. Não percam, venham ao Palácio das Artes, completando este ano 55 anos de muita arte e cultura em Belo Horizonte.
2: Este repórter muito agradece a Eliane Coelho pelas informações dadas aos nossos ouvintes de Belo Horizonte. Os concertos serão no Palácio das Artes CEMIG, na região

0: região central da capital mineira. Destaques para Brahms e Verdi, mundialmente conhecidos. De Belo Horizonte, Antônio Claré Guerra, para o Antena MEC.
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2: O Antena MEC fica por aqui, mas você já está convidado para o nosso próximo encontro na segunda-feira que vem, às 18h. Eu sou o Sidney Ferreira e o Antena MEC é uma realização da Rádio MEC. Terminamos ao som de Pista Irregular, composição de Guilherme Ribeiro, na interpretação de Gabriel Grossi. Agradeço por sua companhia, continue conosco, uma boa noite e um excelente final de semana para você.

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6: Está no ar a Voz do Brasil. As notícias do governo federal que movimentaram o país no dia de hoje.
7: Olá, boa noite.
5: Boa noite para você que nos acompanha em todo o país.
7: Sexta-feira, 3 de julho de 2026.
5: Vamos ao destaque do dia: educação, saúde e habitação.
7: Novos hospitais, inovação e atendimento especializado terão investimentos de mais de 465 milhões de reais.
5: Inaugurados 10 campi de institutos federais pelo Brasil.
7: Minha Casa Minha Vida entrega mais de 1.600 moradias em 6 estados.
5: Presidente Lula defende investimentos em infraestrutura social e acesso a serviços públicos essenciais.
8: É o dinheiro, que gera mais emprego, que gera mais renda, que gera mais desenvolvimento e que gera conquista para todo mundo. Esse é o dinheiro bom.
7: E ainda, fortalecimento do empreendedorismo.
5: Mais oportunidades para contratação de serviços pelo governo federal.
7: Desenrola MEI. Microempreendedores individuais que estão na dívida ativa poderão limpar o nome da empresa. Gabriela Noronha.
9: A iniciativa vai atender mais de 3 milhões de MEIs que possuem pendências na dívida ativa da União.
5: Você vai ouvir também incentivo à produção aliada à preservação ambiental.
7: O Fundo Amazônia vai investir até 230 milhões de reais para fortalecer negócios na Amazônia Legal. André de Barros Lima.
10: O apoio inclui assistência técnica, formação, capacitação, assessoria para gestão e regularização documental.
5: Hoje na apresentação da Voz do Brasil, eu, Mariana Jungmann e Luciano Seixas.
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5: Ambulâncias, unidades odontológicas, inauguração de institutos federais e mais de 1.600 moradias.
7: O governo do Brasil realizou várias entregas nesta sexta-feira na saúde, educação e habitação, com investimentos de mais de 1 bilhão de reais pelo Programa de Aceleração do Crescimento.
5: A entrega foi feita ao mesmo tempo em 12 cidades diferentes.
11: Todas as entregas foram simultaneamente em cidades dos estados de São Paulo, Rio de Janeiro, Pernambuco, Amazonas, Piauí, Alagoas e Sergipe, com participação de ministros e autoridades locais por videoconferência. Na educação, foram inaugurados 10 novos campi de institutos federais, com investimento de 206 milhões e 600 mil reais, sendo 196 milhões de reais do novo PAC. As unidades ampliam a oferta de ensino técnico e profissionalizante, parte do plano de expansão da rede federal, que prevê a construção de 111 novos institutos em todo o país, com potencial para criar 155 mil novas vagas. O ministro da Educação, Leonardo Barchini, destacou que o governo investe em educação de qualidade e oportunidades para os estudantes.
12: Você entra aqui no ensino médio, você pode fazer graduação, você pode fazer licenciatura, você pode fazer curso subsequente, você pode fazer mestrado, doutorado, enfim. Isso aqui abre as portas para todas as oportunidades que os nossos jovens precisam.
11: Na saúde, o governo do Brasil anunciou um investimento

0: de R$ 464 milhões e R$ 800 mil para fortalecer o Sistema Único de Saúde. O pacote inclui a entrega de ambulâncias, unidades odontológicas móveis, micro-ônibus para transporte de pacientes, equipamentos para hospitais e unidades básicas de saúde, além da ampliação do programa Agora Tem Especialistas. Também foram inauguradas novas estruturas hospitalares e anunciadas ações para ampliar o atendimento especializado e incentivar a inovação tecnológica no SUS, explica o ministro da Saúde, Alexandre Padilha.
1: É o Brasil ter cada vez mais capacidade de produzir aqui no Brasil os medicamentos, as tecnologias, o conhecimento necessário para cuidar da saúde do nosso povo, para a gente ficar soberano.
0: Na habitação, 1.619 novas moradias do programa Minha Casa Minha Vida foram entregues simultaneamente em 6 estados, beneficiando cerca de 6.500 pessoas. O investimento é de aproximadamente R$ 263 milhões. O ministro das Cidades, Vladimir Lima, disse que somadas as entregas realizadas nessa semana, já são 1.753 novas moradias destinadas à família de baixa renda em diferentes regiões do país.
2: Hoje nós temos 2.500.000 moradias contratadas no âmbito do programa Minha Casa Minha Vida. E vamos chegar até 3 milhões no final deste governo.
0: O presidente Lula defendeu investimentos em infraestrutura social e o acesso da população a serviços públicos essenciais.
3: Dinheiro bom é dinheiro investido em obra, em educação, em saúde, em ferrovia, em rodovia. É o dinheiro, que gera mais emprego, que gera mais renda, que gera mais desenvolvimento e que gera conquista para todo mundo. Esse é o dinheiro bom.
0: Somadas, as ações dessa sexta-feira representam mais de R$ 930 milhões em investimentos nas áreas de educação, saúde e habitação. Reportagem Pablo Mundim.
4: E o presidente Lula sancionou lei que cria a Universidade Federal do Esporte, vinculada ao Ministério da Educação.
5: A universidade vai, em um único local, desenvolver atividades de ensino, pesquisa, extensão e inovação, voltadas ao desenvolvimento da ciência do esporte.
4: Entre as finalidades estão capacitar profissionais para atuar em organizações esportivas e no treinamento de atletas e incentivar a produção de conhecimento científico e tecnológico na área.
5: Com sede em Brasília, a universidade poderá instalar campi em outros estados.
4: Mais fôlego para quem empreende no Brasil.
5: Essa semana, o governo federal anunciou medidas para quem trabalha como MEI.
4: Hoje foram anunciadas mais duas novidades: o Desenrola MEI, voltado para quem precisa regularizar dívidas fiscais,
5: e a expansão do Contrata Mais Brasil, plataforma que conecta os empreendedores que querem prestar serviços a órgãos públicos.
6: O Desenrola MEI vai permitir que microempreendedores individuais de todo o Brasil renegociem dívidas tributárias. A iniciativa vai atender mais de 3 milhões de MEIs que possuem pendências na dívida ativa da União. Serão atendidos empreendedores com débitos de até R$ 20 mil. Entre as facilidades inéditas está o parcelamento dos débitos em até 145 meses ou mais de 12 anos. Os descontos sobre juros, multas e encargos legais podem chegar a 70%. Annelise Lenze, procuradora da Fazenda Nacional, explica o objetivo.
7: É um programa de transação tributária customizado para sustentabilidade do pagamento e para a saúde financeira desses MEIs e que vem fechar o ciclo de estímulo a novos créditos, a novos negócios, ao desenvolvimento econômico e social e a proteção também, proteção social de cada um desses MEIs.
6: Outra nova medida é a expansão do Contrata Mais Brasil, que facilita a contratação de microempreendedores individuais. O profissional se cadastra na plataforma e pode prestar serviços para os governos federais, estaduais e municipais, como pintura, manutenção, entre outros. O programa agora terá 141 atividades econômicas contempladas. Antes eram 107. Foram incluídos serviços como alimentação, fotografia, produção cultural, estética e organização de eventos. Além disso, mais instituições estão aderindo à plataforma. Quase 90 novos órgãos aderiram ao sistema, incluindo o Banco do Nordeste e a Fiocruz. O ministro do Empreendedorismo, Paulo Pereira, fala quantos empreendedores podem ser alcançados com as mudanças.
8: Bancos públicos, empresas estatais, serviços federais passam a incluir os seus serviços no Contrata Mais Brasil, ao mesmo tempo que mecanismos de busca ativa desses MEIs farão um esforço

0: para incluir algo como um potencial de 5,5 milhões de mês, algo como que pode chegar a 6 milhões de mês na plataforma pública. Então, uma plataforma de compras públicas voltada para os MEIs.
1: Os anúncios fazem parte de uma série de medidas anunciadas para os microempreendedores. Na segunda-feira, o presidente Lula já havia enviado ao Congresso Nacional a proposta de reajuste do teto de faturamento do MEI, de 81 mil para 140 mil por ano. Atualmente, o Brasil possui mais de 16 milhões de microempreendedores individuais. Reportagem Gabriela Noronha.
2: Quem tem interesse em participar do Desenrola MEI poderá acessar o sistema a partir do dia 6 de julho no site www.regularize.pgfm.gov.br.
3: O programa Gás do Povo agora chega a 100% dos inscritos no Cadastro Único de Programas Sociais do Governo do Brasil.
2: São mais de 15 milhões de recargas do botijão de gás de 13 quilos que estarão disponíveis aos beneficiários a partir do próximo dia 10 de julho.
4: Para a dona de casa Maria José de Carvalho, o botijão de gás na cozinha é motivo de alívio. Moradora do Sol Nascente no Distrito Federal, ela recebe o botijão gratuitamente por meio do Programa Federal Gás do Povo. Segundo Maria, foi graças ao programa que ela deixou para trás o fogão a lenha.
5: Quando eu morava no barraco de madeira, eu cozinhava na lenha, porque aqui é uma quadra que ninguém presta nada para ninguém, né? Agora melhorou um pouco.
4: Lançado em setembro de 2025 para substituir o antigo Vale Gás, o programa Gás do Povo é administrado pelos Ministérios de Minas e Energia e do Desenvolvimento e Assistência Social, Família e Combate à Fome. Segundo o governo federal, já são quase 15 milhões de recargas gratuitas realizadas em todo o Brasil desde o início do programa, como explica o ministro de Minas e Energia, Alexandre Silveira.
6: É 100% de cobertura. Já são 15 milhões de recargas. Hoje o país todo está coberto. Onde não tem revenda, as distribuidoras estão chegando com a entrega em veículos móveis e todo o público-alvo, que é o público do Cade Único, já recebe o botijão de gás, essa grande medida de proteção social.
4: Em julho, os beneficiários do programa poderão retirar a recarga gratuita do botijão de gás de 13 quilos a partir do dia 10. O benefício ficará disponível até 9 de agosto. A retirada do botijão pode ser feita diretamente nas 26 mil revendas credenciadas, espalhadas por mais de 4.800 municípios brasileiros. Com locução de Nazi Brum, reportagem de Gabriela Noronha.
3: Nacional Antifacção foi inaugurado nesta sexta-feira, no Rio de Janeiro.
2: A nova estrutura, lançada pelo Ministério da Justiça e Segurança Pública, integra o programa Brasil contra o Crime Organizado.
3: O objetivo é apoiar as ações integradas desenvolvidas pelas Forças de Segurança Pública.
2: Além do Rio de Janeiro, o escritório já está presente em São Paulo e estará posteriormente em Foz do Iguaçu, no Paraná.
3: Segundo o ministro da Justiça e Segurança Pública, Wellington César Lima, a medida quer aproximar a União dos principais centros de atuação do crime organizado no país.
7: Visa exatamente que nós venhamos a nos aproximarmos mais das realidades específicas de determinados estados da federação, como no caso do Rio de Janeiro e São Paulo. Também teremos um ponto em Foz do Iguaçu. Fundamental que para a fluidez dessas informações locais, estabelecimento de estratégias customizadas específicas para cada realidade local, o Ministério da Justiça se faça presente.
2: Em 2016, foi sancionada uma nova lei contra o tráfico de pessoas, que virou um marco para o Brasil.
3: Ela aumentou a possibilidade de investigação, a criminalização e as penas, além de garantir maior assistência às vítimas.
2: Para celebrar os 10 anos da lei, novas parcerias foram firmadas para combater esse tipo de crime.
8: Disfarçado de oportunidade de trabalho no exterior, o tráfico de pessoas segue fazendo vítimas no Brasil. Uma nova rota identificada pelo Ministério da Justiça e Segurança Pública tem um destino líder, Camboja, na Ásia. 44 brasileiros foram aliciados no ano passado para atuarem em centros de crimes digitais naquele país, como explica o diretor do Departamento de Migrações da Secretaria Nacional de Justiça do Ministério da Justiça e Segurança Pública, Vitor Semple.
9: Brasileiros estão sendo vítimas de esquemas, os chamados scam centers, que são brasileiros sendo transportados, exportados por meio de aliciamento para o Camboja e para os outros países para dar golpes digitais em brasileiros aqui no Brasil.
8: No ano em que a Lei Brasileira de Enfrentamento ao Tráfico de Pessoas completa 10 anos, o Ministério da Justiça lançou duas parcerias para ampliar as

0: ações de prevenção desse crime no país. A primeira é no campo dos esportes, com a criação de uma cartilha que orienta atletas, familiares, treinadores, dirigentes e demais profissionais sobre os riscos do aliciamento por falsas promessas de contratos e oportunidades esportivas. Para o coordenador-geral de inteligência esportiva do Ministério do Esporte, Diogo Silva, grandes eventos esportivos podem ajudar a dar visibilidade ao tema.
1: Colocando isso dentro do contexto atual que nós estamos vivendo, onde a Copa do Mundo Futebol Feminino vai ter a oportunidade de apresentar essa proposta para as pessoas e alertar as pessoas.
0: Outra iniciativa é a campanha da Agência Nacional de Aviação Civil para conscientização sobre tráfico de pessoas e trabalho escravo. De acordo com Diana Helena Ferreira, da Agência Nacional de Aviação Civil, profissionais que atuam em aeroportos são capacitados para reconhecer situações de risco e denunciar.
2: Por meio dos treinamentos, eles conseguem identificar sinais, né, que algumas, né, possíveis vítimas podem manifestar, como de nervosismo, às vezes não saber responder determinadas perguntas dos agentes, né, eles sabem um canal, por exemplo, para acionar a Polícia Federal ou outro órgão policial que esteja no aeroporto.
0: Os homens já foram maioria nos casos de tráfico para trabalho em condição análoga à de escravo, mas dados recentes do Ministério da Justiça e Segurança Pública mostram que as mulheres passaram a ser as principais vítimas, principalmente quando se refere à exploração sexual. Quanto à faixa etária, a maioria das pessoas identificadas está em idade economicamente ativa, entre 18 e 59 anos. Reportagem Graziele Bezerra.
3: E mais um aliado no combate ao feminicídio.
4: Está em construção uma linha do tempo que mostra o caminho percorrido pelas vítimas de violência desde o primeiro boletim de ocorrência.
3: Com esse histórico, será possível criar mecanismos de alerta para a atuação preventiva das autoridades antes que o crime aconteça.
5: Os casos de feminicídio no Brasil recuaram 11,45% nos primeiros meses após o lançamento do Pacto contra o Feminicídio em fevereiro deste ano. Isso representa 30 vítimas a menos em relação ao mesmo período do ano anterior. Ainda assim, entre abril e maio, 232 mulheres foram assassinadas em razão do gênero. E para fortalecer a luta contra o feminicídio, uma nova estratégia está sendo desenvolvida. Trata-se de uma linha do tempo que cruza dados dos boletins de ocorrência de violência doméstica registrados pelas vítimas. A ideia é agir preventivamente, como explica a idealizadora do sistema, Luana Teixeira, servidora da Secretaria Nacional de Segurança Pública.
6: O feminicídio, ele é o final de toda uma escalada da violência. A partir do momento que essa mulher entrar num ciclo de violência, no primeiro boletim de ocorrência, nós vamos emitir um alerta para todas as autoridades envolvidas, né? Para que ela não chegue no ápice do feminicídio. Como a gente observou, 15% morrem até 12 meses e 18% morrem até 24 meses. Nossa expectativa principal é essa, é salvar vidas em vez de contar as mortes.
5: A ferramenta faz parte do Centro Integrado Mulher Segura, uma estrutura dentro do Ministério da Justiça e Segurança Pública que usa inteligência e integração de dados para proteger mulheres em todo o Brasil. Para a construção da linha do tempo, foram reunidos dados das secretarias de segurança estaduais e do Banco Nacional de Boletins de Ocorrência. Com as informações, também é possível construir um histórico de atuação dos agressores, de acordo com Luana Teixeira.
6: Às vezes ele comete uma violência aqui no estado, mas ele vai para outro estado e lá não consta que ele cometeu essa violência, porque os sistemas não se conversam. E com Mulher Segura, você vai conseguir olhar tudo isso. Eu consigo ver que esse cara já fez, já praticou violência em vários outros estados.
5: Embora a plataforma ainda esteja em fase de estruturação, já conta com perfis específicos para delegacias e órgãos do judiciário, possibilitando notificações automáticas e a visualização do histórico da vítima e do agressor em diferentes estados. O próximo passo é integrar esses dados ao Sistema Único de Saúde para detectar casos de violência subnotificados. Reportagem Luciana Colares de Holanda.

0: O governo do Brasil finalizou a cessão da área da favela do Moinho para o governo de São Paulo.
1: O terreno na capital paulista era da União e abrigou cerca de 850 famílias.
0: Hoje, no ato de assinatura, a ministra da Gestão e da Inovação, Esther Dweck, destacou o atendimento habitacional às famílias como parte da negociação.
2: Acho que esse momento agora ele vai encerrar um capítulo e começar um novo, né? Justamente naquela área que era a favela do Moinho, que agora vai se tornar o Parque do Moinho. Para que a gente pudesse transformar aquela área num parque, a gente precisava garantir a moradia digna para as pessoas que estavam ali naquela região. O governo federal, por meio do Minha Casa Minha Vida, entraria com 180 mil e o governo do estado com 70 mil para permitir que as pessoas pudessem comprar uma casa de até 250 mil. Então, a grande maioria pôde ficar no centro da cidade, porque essa é uma área extremamente central e essa era uma dos pleitos das famílias, que elas não fossem deslocadas do centro da cidade.
1: Até agora, 84% das famílias já estão com novos imóveis contratados.
0: O governo paulista terá 48 meses para concluir as obras de construção do novo parque.
1: As comunidades da Amazônia que atuam com produtos da biodiversidade.
0: Serão financiadas ações para fortalecer os negócios com foco na conservação ambiental.
3: O Fundo Amazônia vai investir até 230 milhões de reais para fortalecer negócios comunitários da sociobioeconomia em todos os estados da Amazônia Legal. O investimento vai ocorrer por meio do edital Prospera Amazônia, lançado pelo Ministério do Meio Ambiente e Mudança do Clima e que é fruto de um acordo de cooperação com o BNDES, o Banco Nacional de Desenvolvimento Econômico e Social. O edital vai selecionar organizações para oferecer serviços a empreendimentos comunitários que trabalham com produtos e serviços da sociobiodiversidade e que sejam formados principalmente por povos indígenas, quilombolas, extrativistas, ribeirinhos, agricultores familiares e demais povos e comunidades tradicionais. O apoio inclui assistência técnica, formação, capacitação, assessoria para gestão e regularização documental. Também contempla serviços de adequação sanitária e ambiental, certificação, agregação de valor, acesso a crédito e a mercados. Ao todo, o edital poderá apoiar ações em até 106 municípios da Amazônia Legal. A chefe do Departamento de Gestão do Fundo Amazônia do BNDES, Fernanda Garavini, destaca a importância dessa parceria entre o banco e o Ministério do Meio Ambiente e Mudança do Clima.
4: Com essa parceria, o Ministério de Meio Ambiente e Mudança do Clima e o BNDES, usando os recursos do Fundo Amazônia, pretendem transformar a produção sustentável dos territórios amazônicos em negócios mais estruturados, capazes de gerar renda, ganhar escala e acessar novos mercados, sem abrir mão da conservação da floresta e dos modos de vida dessas populações, que protegem a floresta.
3: Gerido pelo BNDES, sob coordenação do Ministério do Meio Ambiente e Mudança do Clima, o Fundo Amazônia já apoia mais de 150 projetos, estando presente em 73% dos municípios dos 9 estados da Amazônia Legal. Reportagem André de Barros Lima.
1: O Exame Nacional do Ensino Médio 2026 já contabiliza mais de 5 milhões de inscritos.
0: É o maior número já registrado pelo exame desde 2022.
1: Entre as principais novidades dessa edição está a inscrição automática dos estudantes concluintes do ensino médio da rede pública.
0: Outra mudança foi o aumento no número de municípios onde as provas serão realizadas.
1: Nesse ano, o exame será aplicado nos dias 8 e 15 de novembro em todos os estados e no Distrito Federal.
0: É a principal porta de entrada para a educação superior no Brasil.
1: É utilizado para ingressar em universidades públicas por meio do Sistema de Seleção Unificada, o SISU, ou em instituições privadas pelo ProUni, o Programa Universidade para Todos.
0: Também é utilizado por estudantes que buscam financiamento em instituições de ensino pelo FIES.
1: E fique de olho, as inscrições para quem quer participar do FIES abrem no dia 14 de julho.
5: O Ministério da Educação publicou o edital do processo seletivo do FIES, Fundo de Financiamento Estudantil, para o segundo semestre de 2026. As inscrições são gratuitas e estarão abertas de 14 a 17 de julho, exclusivamente pela internet no endereço acessounico.mec.gov.br/FIES. Neste ano, o MEC oferece mais de 112 mil vagas para o FIES, considerando os processos seletivos do primeiro e do segundo semestre. Para

0: Julho. Reportagem, Júlio César de Oliveira.
1: A Advocacia Geral da União notificou hoje a Google, controladora do YouTube, para que retire do ar perfis que promovem e facilitam a criação de plataformas de apostas não autorizadas a operar no país.
2: Os perfis em questão divulgavam conteúdos com tutoriais de como criar uma plataforma de cassino, por exemplo, ou de estímulo ao jogo do bicho, que é proibido pela legislação brasileira.
1: Apostas de cota fixa, como as chamadas bets, só podem ser exploradas mediante prévia autorização do Ministério da Fazenda.
2: E essas foram as notícias do Governo do Brasil.
1: Uma realização da Secretaria de Comunicação Social da Presidência da República.
2: Com produção da empresa Brasil de Comunicação.
1: Fique agora com as notícias do Poder Judiciário e do Congresso Nacional. Boa noite, bom fim de semana.
2: A gente volta na segunda-feira. Boa noite.
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5: Presidente do STF defende a atuação conjunta das cortes latino-americanas para proteger a democracia.
6: STJ julga primeiro repetitivo em sessão totalmente virtual e define requisitos para justiça gratuita a pessoas jurídicas.
5: TST recebe relatório sobre estudo inédito sobre a exclusão de pessoas LGBTQIAPN+, no mercado de trabalho.
6: Boa noite, eu sou Marcela Luiz.
5: E eu sou Walter Lima.
6: O presidente do Supremo Tribunal Federal e do Conselho Nacional de Justiça, ministro Edson Fachin, defendeu uma atuação articulada entre as cortes constitucionais da América Latina para fortalecer a proteção da democracia, da independência judicial e dos direitos fundamentais.
5: A declaração foi feita durante o 31º Encontro de Tribunais, Cortes e Salas Constitucionais da América Latina e do Caribe, realizado em Montevidéu, no Uruguai. Fernanda Porto.
7: No evento, Fachin disse ainda que o reconhecimento da democracia como um direito humano autônomo, como está sendo debatido pela Corte Interamericana de Direitos Humanos, poderá fortalecer juridicamente a independência do Poder Judiciário, a autonomia dos tribunais constitucionais, a integridade dos processos eleitorais, os mecanismos de freios e contrapesos, além da proteção das liberdades fundamentais.
6: O Conselho Nacional de Justiça encerrou o primeiro semestre de 2026 com 326 processos julgados pelo plenário e mais de 6 mil...
5: O órgão também aprovou normas e definiu políticas para o judiciário em todo o país. Marcelo Della Libera.
8: O balanço divulgado pelo CNJ mostra que nos 6 primeiros meses do ano, o plenário realizou 24 sessões, entre presenciais e virtuais. O colegiado também aprovou 15 resoluções de cumprimento obrigatório pelos tribunais e 3 recomendações sobre boas práticas em áreas como gestão processual, inovação tecnológica, direitos humanos, acesso à justiça e melhoria da prestação jurisdicional. Na área disciplinar, o plenário do Conselho julgou 10 procedimentos administrativos disciplinares e aplicou sanções em 8 deles. Também determinou o afastamento cautelar de 9 magistrados durante a tramitação dos processos e analisou 9 revisões disciplinares com aplicação de pena de disponibilidade em 2 casos.
6: Pela primeira vez, o STJ julgou um recurso repetitivo em sessão totalmente virtual.
5: Na ocasião, foram estabelecidos critérios para a concessão da gratuidade de justiça a pessoas jurídicas. Fátima Uchoa.
9: A tese fixada pela Corte Especial do STJ sob o rito dos repetitivos deve ser seguida por todos os juízes e tribunais do país ao analisarem a mesma questão de direito. O colegiado definiu que a pessoa jurídica deve apresentar informações que permitam avaliar a real situação econômico-financeira, não sendo suficiente demonstrar inatividade ou redução do faturamento. Segundo o ministro relator Luiz Felipe Salomão, a concessão da gratuidade de justiça segue regras diferentes para pessoas físicas, que têm presunção relativa de veracidade na declaração de insuficiência de recursos, enquanto a pessoa jurídica deve comprovar não ter condições de arcar com as despesas processuais.
6: Um estudo inédito foi feito sobre a exclusão de pessoas LGBTQ

0: e a PN+, no mercado de trabalho.
1: O relatório foi entregue ao TST. Mila Amaral.
2: O levantamento foi realizado pelo Banco Mundial em parceria com o Ministério dos Direitos Humanos e da Cidadania e outras organizações. De acordo com o documento, a exclusão de pessoas LGBTQI e APN+, no mercado de trabalho, tira da economia brasileira mais de 94 bilhões por ano. Isso acontece porque essa população é mais atingida pelo desemprego e pela informalidade e recebe salários menores. Os dados mostram que o desemprego entre pessoas LGBTQI e APN+, é de 15,2% e mesmo empregados, eles ganham em média 10% a menos.
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0: Uma boa noite.
1: Bom fim de semana e até segunda-feira.
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4: Está no ar o Jornal do Senado.
5: Eu sou Paula Groba.
6: E eu sou Ricardo Nakaoka.
5: E estes são os destaques de hoje do Jornal do Senado, que começa agora.
6: Perfis falsos na internet podem virar crime.
5: Comissões debatem impactos do vício em apostas. Casos de ludopatia crescem 140% no SUS.
6: Aprovado reajuste anual para acesso ao microcrédito.
5: Boa noite.
6: Boa noite.
5: Criar um perfil falso para enganar outras pessoas pode passar a ser crime específico no Brasil.
6: A Comissão de Segurança Pública aprovou o projeto que inclui no Código Penal o crime de falsa identidade digital para punir a prática conhecida como catfishing, usada em golpes, assédio e outros tipos de fraude. Repórter Bruno Lourenço.
7: O projeto de lei cria no Código Penal o crime de estelionato ou fraude por meio de falsa identidade digital. O senador Hamilton Mourão do Republicanos do Rio Grande do Sul destacou que a criação de perfis falsos deixou de ser uma mera travessura online para se transformar em uma ferramenta de crimes graves, como a extorsão financeira e a chantagem íntima, gerando prejuízos severos à saúde mental e ao bolso das vítimas.
8: Catfishing é a prática de criar uma identidade falsa online com o objetivo de enganar, explorar, assediar ou fraudar outras pessoas, geralmente em redes sociais ou aplicativos de namoro. Os motivos para o catfishing variam desde a busca por atenção ao bullying, até crimes graves como golpes financeiros, românticos ou de investimento em criptomoedas, que resultam em perdas financeiras substanciais para as vítimas. Extorsão e chantagem por meio de imagens íntimas ou informações pessoais compartilhadas pelas vítimas, chamada sextorção e roubo de identidade.
7: A proposta estabelece que a punição seja agravada se a fraude for cometida com o uso de ferramentas automatizadas, perfis robôs ou se visar a exploração financeira de pessoas vulneráveis como idosos.
5: E processos de violência doméstica poderão ter análise mais rápida na justiça.
6: Avançou o projeto que garante prioridade aos juizados especializados na tramitação das ações previstas na Lei Maria da Penha. Repórter Rodrigo Rezende.
9: Os juizados de violência doméstica e familiar contra a mulher terão prioridade em relação à chamada justiça comum na análise dos processos relacionados à Lei Maria da Penha. O projeto com esse objetivo foi aprovado pela Comissão de Direitos Humanos. A relatora, senadora Ana Paula Lobato, do PSB do Maranhão, ressalta que essa medida impede conflitos entre órgãos judiciais e dá mais segurança para a mulher vítima de agressão. O relatório de Ana Paula Lobato foi lido na CDH pelo senador Rogério Carvalho, do PT de Sergipe.
10: Ao instituir órgãos judiciais especializados com competência civil e criminal para o processo, julgamento e execução das causas decorrentes dessa violência, a Lei Maria da Penha buscou evitar a fragmentação do atendimento, decisões potencialmente contraditórias e a peregrinação da vítima por múltiplos juízos, assegurando tutela mais efetiva e concentrada.
9: O projeto foi apresentado pela deputada federal Laura Carneiro, do PSD do Rio de Janeiro, e agora será analisado pela Comissão de Constituição e Justiça.
5: E a Câmara dos Deputados pode votar nos próximos dias o chamado PL da Misoginia, um projeto aprovado pelo Senado, que equipara o crime de ódio contra mulheres ao racismo.
6: A proposta torna a prática inafiançável e imprescritível e prevê penas mais duras

0: para quem discriminar as mulheres. A reportagem é de Yasmin Rodrigues.
1: O projeto de lei aprovado pelo Senado em março inclui a misoginia entre os crimes de preconceito e discriminação já previstos na legislação brasileira. Assim como nos crimes de racismo, a conduta passa a ser considerada inafiançável e imprescritível. A autora do projeto, senadora Ana Paula Lobato, do PSB do Maranhão, afirmou que o objetivo é enfrentar um tipo de violência que muitas vezes antecede as agressões físicas e feminicídios.
2: Estatística crescente da violência doméstica que chega até o feminicídio. Então, antes de chegar no feminicídio, se sofre a violência psicológica, a violência financeira, a violência doméstica, para enfim chegar no feminicídio. Para diminuir os casos de feminicídio, a gente precisa primeiramente combater a violência.
1: A matéria recebeu parecer favorável da relatora, senadora Soraya Tronic, do PSB de Mato Grosso do Sul. Se os deputados aprovarem o texto sem alterações, a proposta segue diretamente para a sanção presidencial.
3: Uma audiência pública das Comissões de Direitos Humanos e de Assuntos Sociais discutiu os impactos das apostas esportivas online no Brasil.
0: O debate apontou que a crescente expansão das bets no país exige medidas de proteção aos consumidores. Repórter Patrícia Oliveira.
4: Para os debatedores, os efeitos das apostas esportivas online sobre o endividamento das famílias e a saúde mental dos brasileiros exigem medidas de proteção ao consumidor. Além do cadastramento do CPF nos sites de aposta, também seria necessária a declaração de renda para o controle do valor apostado e a redução da publicidade das bets. O psiquiatra Hermano Tavares destacou o aumento de casos de jogo compulsivo, o vício que afeta um em cada cinco apostadores.
5: É como se fosse uma droga, gente. O SUS teve mais de 100% de aumento de demanda de tratamento para jogo nesse período.
4: O senador Eduardo Girão, do Novo do Ceará, defende o fim das apostas online.
6: Copa do Mundo acontecendo durante esse mês, explodiu a propaganda. Na minha opinião, deveria acabar, proibir. Seja o governo enviando um projeto ou o próprio parlamento deliberar pelo fim.
4: Além de outras propostas em tramitação, um pacote de projetos reunidos pela senadora Damares Alves, do Republicanos do Distrito Federal, restringe a publicidade das bets e proíbe a ação de influenciadores digitais.
3: Os atendimentos a pessoas com dependência em jogos de apostas no SUS cresceram 140% entre 2018 e 2025. O dado foi apresentado na audiência pública pela coordenadora do Departamento de Saúde Mental, Álcool e Outras Drogas do Ministério da Saúde, Gabriela de Andrade.
0: Para a senadora Damares Alves, do Republicanos do Distrito Federal, a expansão das apostas esportivas já afeta a saúde pública e a economia, o que reforça a necessidade de medidas para enfrentar a ludopatia.
7: Quanto tudo isso está custando para o Brasil? O que está arrecadando? Está compensando os danos e prejuízos que os cofres públicos vão ter e já estão tendo?
3: Os limites para o acesso ao microcrédito podem deixar de ficar defasados.
0: A Comissão de Assuntos Econômicos aprovou um projeto que atualiza esses valores anualmente, com base na inflação, para preservar o acesso de microempreendedores e trabalhadores informais ao crédito. O texto segue para a Câmara dos Deputados, se não houver recurso ao plenário. Repórter Marcela Cunha.
8: O projeto prevê a correção anual dos limites de endividamento para acesso ao Programa Nacional de Microcrédito Produtivo Orientado. O PNMPO oferece crédito para financiar atividades produtivas de microempreendedores, pequenos negócios e trabalhadores informais. Hoje, o Conselho Monetário Nacional estabelece dois limites, até R$ 21 mil em operações de microcrédito na mesma instituição financeira e até R$ 80 mil no total de operações de crédito no sistema financeiro, sem contar financiamento habitacional. Mas esses valores podem ficar defasados com o tempo. O relatório senador Laércio Oliveira, do Progressistas de Sergipe, afirmou que manter os limites sem correção pela inflação reduz ano a ano o acesso dos pequenos empreendedores ao microcrédito.
9: Mais do que facilitar o acesso ao financiamento com taxas justas, a política do microcrédito atua como um motor de incentivo e profissionalização para os microempreendedores. Em vez de apenas injetar dinheiro, o programa qualifica o tomador para que ele identifique o momento exato de buscar o empréstimo e saiba aplicá-lo com foco na produtividade.
8: Pelo texto aprovado, a atualização será anual pelo IGP.

0: M, índice usado para medir a variação de preços na economia.
1: Com edição de Paula Groba e trabalhos técnicos de João Lira, o Jornal do Senado fica por aqui. Acompanhe agora as notícias do Tribunal de Contas da União e da Câmara dos Deputados. Boa noite.
0: Uma boa noite e um bom fim de semana.
2: Minuto do TCU.
3: O Tribunal de Contas da União avaliou se órgãos federais oferecem condições adequadas no ambiente de trabalho para a inclusão de pessoas com deficiência. A auditoria analisou 36 órgãos e identificou barreiras físicas, sociais e organizacionais, além de dificuldades de acessibilidade nos espaços, nos sistemas de informática e nos meios de comunicação. O tribunal também constatou que metade dos órgãos avaliados não possui diretrizes formais de acessibilidade. O TCU recomendou medidas ao Ministério da Gestão, ao Ministério dos Direitos Humanos e a outros órgãos federais. O objetivo é eliminar barreiras e melhorar as condições de inclusão e de trabalho na administração pública federal. Saiba mais em tcu.gov.br.
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4: Deputados definem novas regras para fiscalizar despesas com educação.
5: O projeto cria medidas de saúde para pessoas afetadas por jogos de azar.
4: Avança a proposta que retoma incentivos para o programa Mais Médicos.
5: Boa noite. Comissão de Educação aprova incentivo ao programa Mais Médicos. O repórter José Carlos Oliveira tem as informações.
6: A Comissão de Educação da Câmara dos Deputados aprovou o projeto de lei que retoma incentivos ao programa Mais Médicos, que haviam sido revogados em 2025, diante da lei que criou o programa Agora Tem Especialistas. O texto aprovado permite que os candidatos aos programas de residência médica recebam 10% de pontuação adicional durante o processo seletivo, desde que tenham cumprido integralmente pelo menos um ano de ações em projetos e programas dos Ministérios da Saúde e da Educação, como é o caso do Mais Médicos. Para o relator da proposta, deputado Ismael, do PL de Santa Catarina, a medida tem baixo custo, é fácil de ser operacionalizada e, na prática, vai atrair mais jovens profissionais para o programa Mais Médicos.
7: A gente sabe da importância da presença do programa Mais Médico nesses pequenos municípios. E o projeto do deputado Ismael Alexandrino permite que especialistas em medicina também adentrem ao programa Mais Médico, permitindo um maior acesso da nossa população à saúde, tão fundamental, uma das prioridades, sem dúvida, desafiantes para o nosso país.
6: A proposta de retomada de incentivos ao programa Mais Médicos ainda vai passar pelas análises das comissões de saúde e de Constituição e Justiça. Da Rádio Câmara de Brasília, José Carlos Oliveira.
4: Orlando Silva, do PCdoB de São Paulo, comemora a aprovação na Comissão de Constituição e Justiça do projeto que veda o ensino à distância nos cursos da área da saúde. Segundo ele, a formação presencial é indispensável para garantir a qualificação dos futuros profissionais.
5: Orlando Silva acredita que a medida preserva a qualidade dos serviços prestados à população e evita a formação de profissionais com diferentes níveis de preparo. O deputado também defende a rápida tramitação da proposta no Senado.
2: Trabalho.
4: Professora Luciene Cavalcante, do PSOL de São Paulo, apoia a instituição do piso nacional para os profissionais não docentes da educação. Segundo ela, a proposta garante valorização aos trabalhadores da educação básica e prevê remuneração equivalente a 75% do piso do magistério.
5: Professora Luciene Cavalcante afirma que o projeto conta com fonte de financiamento por meio do Fundeb e pede prioridade para a votação no Senado. Ela argumenta que a medida corrige uma injustiça salarial e reconhece o trabalho dos profissionais que atuam diariamente nas escolas.
2: Educação.
4: Foram foram aprovadas novas regras para fiscalização de despesas públicas com educação. A repórter Paula Bittar acompanhou a votação.
8: A Comissão de Constituição e Justiça da Câmara aprovou uma proposta que define regras para acompanhar e avaliar gastos com educação nos estados e municípios. O texto aprovado confere um papel central ao Sistema de Informações sobre Orçamentos Públicos em Educação, SIOP, um sistema eletrônico gerido pelo Fundo Nacional de Desenvolvimento da Educação, o FNDE, que coleta, processa e disponibiliza dados sobre receitas e despesas com educação. O monitoramento da aplicação de recursos na educação será feito por esse sistema, que também será responsável por manter um portal voltado ao cidadão. Estados e municípios deverão publicar no SIOP até 30 dias após o fim de cada bimestre um demonstrativo com as receitas e despesas da educação. Se o relatório não for publicado, o governo federal poderá suspender as transferências voluntárias, com exceção das destinadas à educação, saúde e assistência social. Durante a discussão da proposta na comissão, o deputado Patrus Ananias, do PT de Minas Gerais, ressaltou a necessidade de garantir transparência nos gastos públicos.
9: Esse projeto me tocou muito o coração, porque eu penso que nós vivemos uma época em que nós aqui na Câmara dos Deputados, parlamentares, precisamos mandar um recado claro, passar uma imagem para o povo brasileiro da nossa correção, do nosso rigor, da nossa transparência na aplicação dos recursos públicos, que não podem ser destinados a projetos mirabolantes, a obras inacabadas, mas destinados prioritariamente às políticas públicas que promovem o desenvolvimento do nosso país.
8: O projeto que define regras para acompanhar e avaliar gastos com educação nos estados e municípios já pode seguir para análise do Senado, a menos que haja recurso para votação pelo plenário da Câmara. Da Rádio Câmara, de Brasília, Paula Bittar.
2: Saúde.
5: Hélio Lopes, do PL do Rio de Janeiro, é autor de projeto que estabelece diretrizes para a caderneta de saúde da gestante e do bebê no SUS. Entre as medidas previstas, o texto determina o uso de terminologia baseada no sexo biológico e veda a adoção de linguagem neutra.
4: Segundo Hélio Lopes, a proposta também define que as cadernetas de pré-natal sejam voltadas exclusivamente à proteção da saúde da mãe e do bebê, sem conteúdos que estimulem a interrupção da gestação. O projeto ainda prevê orientações sobre denúncia e proteção em casos de violência sexual.
5: Projeto de Felipe Beccari, do Podemos de São Paulo, cria uma política de incentivo à produção e ao acesso a medicamentos genéricos de uso veterinário. O deputado propôs estímulos para empresas que produzem esses medicamentos e adotem políticas de preços mais acessíveis.
4: De acordo com Felipe Beccari, a medida busca reduzir os custos dos tratamentos veterinários e ampliar o acesso da população aos cuidados com os animais. Ele acredita que o fortalecimento do mercado de genéricos pode estimular a concorrência, beneficiar tutores e contribuir para o bem-estar animal.
2: Direitos humanos.
5: O projeto cria uma pensão especial para pessoas que adquirirem deficiência permanente em decorrência de violência doméstica. Um dos autores da matéria, Dimas Gadelha, do PT do Rio de Janeiro, explica que a ideia é indenizar as vítimas sem renda suficiente para garantir o próprio sustento.
4: O texto também dispensa o tempo de carência para a concessão de benefícios às vítimas. De acordo com Dimas Gadelha, a proposta ainda prevê mecanismos para que o Estado busque o ressarcimento dos gastos junto aos agressores.
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2: Ciência e tecnologia.
5: Está pronta para ser votada no plenário da Câmara a proposta que cria uma política para auxiliar na saúde de pessoas afetadas por jogos de azar. A repórter Mônica Tati tem mais informações.
11: A Comissão de Constituição e Justiça da Câmara dos Deputados aprovou o projeto de lei que institui política para atender pessoas e famílias que foram afetadas pelos jogos de apostas. O texto cria a Estratégia Nacional de Atenção Integral às pessoas com necessidades decorrentes das práticas de jogos e apostas. Entre outros pontos, aborda a prevenção, a redução de danos, a proteção e a reinserção social de pessoas que tenham problemas com vícios em jogos. A relatora na comissão, a deputada Laura Carneiro, do PSD do Rio de Janeiro, afirmou que a proposta tem relevância social e sanitária, devido aos efeitos das apostas sobre a saúde mental, a vida

0: da familiar e a proteção de grupos vulneráveis. Já o autor do projeto, o deputado Rui Carneiro, do Podemos, da Paraíba, informou que o número de pessoas atendidas pelo SUS, o Sistema Único de Saúde, com problemas associados ao jogo patológico, passou de 108 para 1.200 entre 2018 e 2023.
1: Os jogos de azar no Brasil se transformaram numa questão gravíssima de saúde pública. Esse é a moral principal do nosso projeto, dar uma resposta às pessoas que, junto com os seus familiares, estão vivendo essa nova realidade do Brasil, inclusive uma das maiores causas do endividamento do brasileiro. Então, o objetivo é preparar a estrutura, sobretudo de saúde, nas unidades básicas de saúde, nos CAPs, para atender esse novo tipo de paciente, vamos dizer assim, que precisa de socorro.
0: O projeto que cria uma política de atenção às pessoas com problemas com jogos de apostas já foi aprovado por todas as comissões e aguarda a votação do plenário da Câmara. Da Rádio Câmara de Brasília, Mônica Tati.
2: Justiça. Adriana Ventura, do Novo de São Paulo, pede a instalação de uma CPMI para investigar o Banco Master e acusa o governo de priorizar gastos com publicidade em vez de áreas como saúde. Ela defende o combate à impunidade e a responsabilização dos envolvidos em crimes.
3: Adriana Ventura também faz críticas ao governo federal e cita investigações da Polícia Federal envolvendo o Banco Master e integrantes da base governista. Segundo ela, as denúncias reforçam a necessidade de aprofundar as apurações sobre possíveis casos de corrupção.
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2: Comissões. A Comissão de Administração da Câmara debate experiência de ouvidorias externas em defensorias públicas. O repórter Luiz Cláudio Canuto tem os detalhes.
6: 20 unidades da Federação têm ouvidorias externas em suas defensorias públicas, que funcionam como órgãos auxiliares e autônomos para garantir o controle social, a transparência e a participação da sociedade civil. As ouvidorias externas não pertencem à carreira da defensoria e seus integrantes são eleitos a partir de listas tríplices com representantes da sociedade. Criadas pela Constituição de 88, as defensorias públicas são instituições estatais que garantem assistência jurídica integral e gratuita à população que não possui recursos financeiros para contratar um advogado. Elas atuam na defesa dos direitos individuais e coletivos e na promoção dos direitos humanos. A Comissão de Administração e Serviço Público da Câmara dos Deputados debateu a experiência das ouvidorias externas das defensorias públicas com representantes do setor. A audiência pública foi presidida pela deputada Fernanda Melchiona, do PSOL do Rio Grande do Sul, autora também do pedido para a realização do debate.
7: 20 estados já têm a defensoria, a ouvidoria da defensoria pública, que é um órgão do controle social, que não é da carreira da instituição e que é eleita pelos movimentos sociais populares. E por que eu estou fazendo esse preâmbulo? Porque é o único órgão do sistema judicial que tem esse controle externo, externo mesmo, que não é da carreira, que não tem aquele elemento corporativo. Isso é muito importante.
6: Os estados que não têm ouvidorias externas nas defensorias públicas são Espírito Santo, Sergipe, Alagoas, Tocantins, Mato Grosso do Sul, Amazonas, Roraima e Rio Grande do Norte. A Defensoria Pública da União conta com uma ouvidoria geral composta por representantes da sociedade civil. O projeto apresentado no no Senado Federal muda a lei de responsabilidade fiscal e destina limite de até 2% da receita das unidades federativas para o orçamento das defensorias públicas, a fim de garantir autonomia financeira. A proposta também impede contingenciamentos severos no sistema de assistência jurídica gratuita. Da Rádio Câmara de Brasília, Luiz Cláudio Canuto.
5: Economia.
3: Florentino Neto, do PT do Piauí, defende o projeto que autoriza a União a criar uma empresa estatal para atuar na distribuição de combustíveis e gás de cozinha. A proposta também permite ampliar a participação pública em refinarias e outras estruturas estratégicas para o abastecimento nacional.
2: No entendimento de Florentino Neto, a medida fortalece a soberania energética e protege o país em situações de desabastecimento. Ele considera ainda que a iniciativa contribui para a estabilidade da oferta de combustíveis, além de proteger os consumidores contra aumentos abusivos.
3: Glauber Braga, do PSOL do Rio de Janeiro, apresentou o projeto que revoga a lei do Programa Nacional de Desestatização. O deputado afirma que a proposta busca fortalecer a presença do Estado em áreas estratégicas, como energia, mineração, telecomunicações e infraestrutura.
2: Glauber Braga avalia que as privatizações reduzem a capacidade do poder público de planejar o desenvolvimento do país. Ele defende que empresas estatais atuem em setores essenciais para atender ao interesse da população, especialmente onde a iniciativa privada não vê lucro imediato.
5: Relações Exteriores.
3: Edilson Barroso, do PL de São Paulo, integra a Frente Parlamentar Mista em apoio à integração União Europeia-Mercosul, criada para acompanhar o acordo comercial entre os dois blocos. Ele detalha a importância da fiscalização legislativa para dar mais segurança às empresas brasileiras.
2: Adilson Barroso afirma que o acordo vai reduzir aos poucos impostos cobrados sobre milhares de produtos e serviços. O deputado aponta que a mudança pode facilitar as vendas do Brasil para outros países e atrair novos investimentos.
5: Agricultura.
3: Representantes da cadeia de produção do tabaco defenderam na Câmara uma proteção para o setor. A repórter Maria Neves nos conta quais as propostas.
8: Representantes da cadeia produtiva do tabaco reclamaram em audiência pública na Câmara dos Deputados que o sistema integrado de produção do setor está ameaçado no Brasil. De acordo com o deputado Heitor Schur, do PSD Gaúcho, que pediu a realização do debate, o aumento do número de produtores independentes e a carga tributária representam as principais ameaças à produção integrada de fumo no Brasil. Heitor Schur afirma que o sistema integrado foi construído há mais de 100 anos e engloba desde os produtores de fumo até a fabricação dos produtos derivados, como cigarro. O deputado argumenta que essa organização é importante para garantir aspectos como equilíbrio entre produção e demanda, assistência técnica e controle da qualidade dos insumos. Com o crescimento dos produtores independentes, ele acredita que essa estrutura esteja ameaçada.
9: Nós temos diversas safras dentro de um ano. Uma vez era a safra do fumo, agora é a safra de verão, a safra de inverno, a safra de primavera. Está plantando e colhendo o ano inteiro. Talvez isso para a indústria seja muito bom, mas para o segmento que está lá no campo eu não vejo ganhar com isso. E ao mesmo tempo a gente percebe que cada vez tem mais produtores independentes plantando por conta, não sei se os insumos que eles usam são os corretos. E essas coisas acabam influenciando também o nosso setor.
8: Com o aumento da produção, Heitor Schur afirma que houve queda no preço do tabaco. O deputado sustentou que enquanto em janeiro a arroba do produto custava R$ 340,00, hoje está sendo vendida por R$ 260,00. Da Rádio Câmara de Brasília, Maria Neves.
2: Marcelo Moraes, do PL do Rio Grande do Sul, defende a securitização das dívidas dos produtores rurais do Estado. Na visão do deputado, a medida é essencial para permitir a renegociação dos débitos acumulados após anos de estiagem e das enchentes de 2024.
3: Marcelo Moraes afirma que os agricultores não pedem perdão das dívidas, mas condições para quitá-las. Ele também cobra a apreciação da proposta pela Câmara, alegando que a demora na votação agrava a crise no campo e compromete a economia gaúcha.
5: Meio Ambiente.
2: Cabo Gilberto Silva, do PL da Paraíba, critica a atuação de órgãos federais durante operações de fiscalização ambiental em Novo Progresso, no Pará. Segundo o deputado, as ações truculentas provocam conflitos com produtores rurais e moradores da região.
3: Cabo Gilberto Silva pede ao governo federal que reveja a atuação dos órgãos responsáveis pela fiscalização ambiental na região. No entendimento do parlamentar, é necessário garantir o cumprimento da legislação sem comprometer os direitos dos produtores.
2: Joaquim Passarinho, do PL do Pará, também denuncia a truculência de órgãos federais durante a operação de fiscalização ambiental em Novo Progresso. O deputado defende que a fiscalização seja conduzida com respeito à população e prioridade para medidas de orientação.
3: Joaquim Passarinho cobra do governo ações para acelerar a regularização fundiária e ambiental na região. Segundo o parlamentar, é preciso garantir segurança jurídica aos produtores e conciliar a proteção do meio ambiente com o desenvolvimento das atividades econômicas locais.
2: Termina agora o jornal Câmara dos Deputados, produzido pela Rádio Câmara, com trabalhos técnicos de Wellington Teles e apresentação de Ana Raquel Macedo e Márcio Aquile Sardi. Boa noite.
3: A Voz do Brasil volta na segunda-feira. Boa noite e bom final de semana.
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13: 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A mostra reúne vídeos, pôsteres, instrumentos e registros de parcerias históricas, com nomes como Gal Costa, Milton Nascimento e Cássia Eller. O público também poderá ver o famoso duelo musical entre Biglione e Gal Costa, que viralizou na internet. A exposição vai de 15 de maio a 17 de julho, na Casa Tal Brasil, e fica na rua Joaquim Silva, número 77, na Lapa.
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18: Olá, amigos, muito boa noite, 8 horas e 3 minutos. Estamos iniciando o noturno desta sexta-feira, 3 de julho de 2026. Nascente, de Flávio Venturini.

0: Os Vagalumes, música e interpretação de Fernando Corbal. Antes, Nascente, de Flávio Venturini e Murilo Antunes, com Dudu Lima. Rádio MEC 8:13.
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0: Tela Viva, de Gabriel Improta, com Sincronia Carioca.

0: Rosalie, de Zé Paulo Becker e Edu Krieger, com Zé Paulo Becker. Antes, Tela Viva, de Gabriel Improta, com Sincronia Carioca. Rádio MEC 8:22. Boa noite.
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0: Cachoeira, música e interpretação de Zelito Medeiros.

0: Carreador, música e interpretação de Maurílio Ribeiro, antes Cachoeira, música e interpretação de Zelito Medeiros. Rádio MEC 8:29.
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0: Trilhos, de Gabriel Grossi e Guilherme.

0: Para ti, de Cláudio Guimarães, com Nivaldo Ornelas e Cláudio Guimarães. Antes, Trilhos, de Gabriel Grossi e Guilherme Ribeiro, com Gabriel Grossi. Rádio MEC 8:40. Boa noite.
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0: Blues Antigo. Música e interpretação de Arturo Ogredi Cabral.

0: Blues Antigo, música e interpretação de Artur Ogradi Cabral. Rádio MEC 8:48.
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0: Luísa, de Tom Jobim, com Turíbio Santos.

0: Zambujeira, música e interpretação de Bernardo Lobo e Pablo Lapiduzas. Antes, Luísa, de Tom Jobim com Turíbio Santos. E assim encerramos o noturno desta sexta-feira, que está de volta na segunda, a partir das 8 da noite. Continue conosco, vem aí o Jazz Livre ao vivo. Até já!
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3: Não quero mudar você, nem mostrar novos mundos, pois eu, meu amor, acho graça até mesmo em clichês. Adoro esse olhar blasé, que não só já viu quase tudo, mas acha tudo tão déjà vu, mesmo antes de ver. Só proponho alimentar seu tédio. Para tanto, exponho a minha admiração. Você, em troca, cede o seu olhar sem sonhos à minha contemplação. Adoro, sei lá porquê, esse olhar meio escudo que, em vez de meu álcool forte, pede água Perrier.
1: De Antônio Cícero, Água Perrier, por Antônio Cícero. 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
8: O diretor Brian De Palma, criador de clássicos como Carrie, a Estranha e Scarface, vai contar com pelo menos 2 brasileiros na equipe de seu próximo filme, Doce Vingança. O diretor de fotografia, Pedro Sotero, que trabalhou em Bacurau e Aquários, e a figurinista Cláudia Kopke, de Ainda Estou Aqui e Tropa de Elite. O filme Doce Vingança é um projeto antigo do diretor. Chegou a ser anunciado em 2018 com Wagner Moura no papel principal, mas nenhum nome do elenco foi confirmado até agora.
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0: Nove horas.
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0: Olá, amigos, eu sou o Sidney Ferreira e o Jazz Livre está começando aqui pela sua Rádio MEC. O Jazz Livre é sua faixa diária, de segunda a sexta, com o melhor do jazz e do instrumental contemporâneo. Pepper Adams, o Stingray do saxofone barítono, tinha um som grande, direto, cheio de personalidade. Um dos pilares do hard bop, ele tocou com Miles Davis, Charles Mingus e Ted Jones. In and Out, que vamos ouvir, é uma de suas composições mais conhecidas, cheia de força e swing característicos. Fica com o tema In and Out, a música do próprio Pepper Adams. Você está na Rádio MEC e este é o Jazz Livre.